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acha que não vai conseguir algo, imagina que já conseguiu. E você já está agradecido a Deus, ao mundo, por você conseguir essas coisas. Por quê? Porque a tua imaginação é fértil o suficiente para te fazer campeão e campeã. Vai lá. Essas são as dicas nossas aqui, sempre dando uma partezinha entre uma música e outra. Vai lá o pensamento nessa noite gostosa. Vamos dar o Straits. Morning from Nothing, 1985. Ele grava, ele que é londrino, e essa música conta com a participação especial do Sting nos vocais de apoio, cantando aí essa uma frase, né? E inclusive ele aparece no videoclipe dessa canção da época de 1985. Senhoras e senhores, vamos num embalo aí, bem gostoso.

número 1 na Top, Rick Astley, Together Forever, 1987. Ele, que é lá da Inglaterra, e trazendo aí também a sua participação aqui no Top Hits. Essa música ficou marcada como sendo um dos fenômenos pop dos anos 80, logo após o sucesso dele com Never Gonna Give Ear Up. Lembra dessa? Então, essa Together Forever foi um dos do Rick Astley também que emplacou e passa aqui no Top Hits com Ricardo Ortiz.

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7: 8:23.

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1: 8:24.
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3: Tô feliz, tô na Top, lembrando que daqui a pouquinho nós vamos ter o melhor do Top Hits, que chama-se Flash Remix. O Flash Remix é aquilo que eu te falei, né? Você vai ouvir uma música totalmente diferente, tá? E no estilo bem dance mesmo, para você estar trazendo aí também a sua participação nas pistas de dança. Mas enquanto isso, esse bloco, vamos gerar 1986, ele grava O L'Amour, e o Eraser, que são lá da Inglaterra. Embora tenha sido um sucesso moderado no lançamento original, a música tornou-se um clássico do synthpop e ajudou a projetar internacionalmente a dupla formada aí pelo Andy Bell e o Vincent Clarke, que é o Eraser, trazendo para você, senhoras e senhores, o ritmo de O L'Amour.

equipe Eye of the Tiger, Olhos de Tigre, né? O Survivor é uma banda lá de Chicago, tá? E trouxe em 1982 essa música que foi um sucesso muito grande, a pedido do próprio Sylvester Stallone, é a curiosidade, para substituir outra canção que não poderia ser utilizada para o filme. Aí tornou-se um dos grandes hinos da motivação do rock, alcançando o primeiro lugar, venceu aí o Grammy de melhor performance do rock por duo, o grupo, naquele 1982, passando por

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2: 5 e 2.

Muito bem, tá feliz, tá na top. Muito bom dia pra você que tá na sintonia com a gente. Claro, com certeza, neste dia de hoje, dia 26/7/2026. Seja bem-vindo. Bem-vinda também. Você do sítio Chacras Fazenda, você é que sintoniza agora, né? Porque a rádio estava fora do ar desde as 8 da noite. Então, você que sintoniza agora com a gente, muito obrigado pela preferência. E claro, com certeza, nesse dia maravilhoso, domingão. É, o dia já está quase raiando, agora são 5:12. Tenho a grande satisfação de estar aqui apresentando mais uma edição do Manhã Sertaneja através da Top FM, né, para Camapuã e também aos municípios vizinhos. Vamos pedir a graça do nosso querido bom Deus que nos abençoe nesta manhã de domingão, né, com muita paz, muita saúde, muita alegria, muita bênção, né, muita prosperidade nas nossas vidas, o que pedimos nesta manhã de domingão, hoje e sempre. Aí sim possamos complementar aí a nossa programação através da boa moda sertaneja raiz aqui, comigo e com você aí do outro lado. E vamos tratar da bicharada, né? Vamos tratar da bicharada.

Legal, dá certo. O galo cantando no poleiro, né? Bicharada vai respondendo e claro, com certeza, né? É, o João de Barra também já tá que tá, né? Tá aí o João de Barra dando sinal que o dia já vem clareando, o dia já vem barrando, né? As manhãs e claro, com certeza, né? 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E claro, já deixa cair modão, Liu e Léo. Canta bonito pra nós. Canta, canta, canta.

0: 5:22. Então tá bom, tá feliz, tá na top, Marinilda, fala comigo.
1: E meu contando, você botar na rádio, eu fico muito bem, boi, sabe?
0: Não, eu tô aqui.
1: Onde, meu contando, você toca pra mim, se tá de violão, enfeite de paixão, por isso você se sublinha, caminha, tanto com ver. É que meus irmãos te amam, aí você tá aí de uma esposa dele, Figueirão, mais uma mulher, Maria Dóris, todos que vai curtir na rádio. Um bom domingo abençoado.
0: Isso, Marinilda, obrigada. Marinilda tá ouvindo lá. Enchente de paixão que são Chororó, nos anos 80, tá bom? E falando em anos 80, vamos trazer o Duduca e o Dalvan Rastro na Areia antes da sua moda. Nos anos 80 também.

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1: Aí tem um carrinho de palhinho, flor do baile, enchente de paixão, com o Chitão e o Chororó, né? Meu amigo Levi, aí? Tudo certo? Graças a Deus, né? Vou trazer um modão, vou trazer o Daniel com Doug Gracial, uma moda boa, chamada Poeira. Você já deve ter ouvido ela, ó. Mas, é, mais ou menos, né, Levi? Então tá bom. Aí vamos trazer também o Cascatinho e Ana, cantando Meu Primeiro Amor, essa dupla maravilhosa, dupla de casal. E aí nós vamos trazer Delinha cantando solo pra aquele velho amigo nosso, viu, Levi? Aquele velho amigo nosso lá, né? É, o Zé Sola, e vamos rodar pra ele aí. A Delinha cantando sozinha pra ele. Olha só que bacana, né? Agora são 5h33, falando em nome de Casa de Carne e Tradição. 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A primeira parte vai até daqui a pouquinho às 7 da manhã. Depois a gente volta com a graça do Pai e vamos que vamos até às 11 da manhã. 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Bora então, Levi. Vamos ver se o Daniel vai cantar bem com o Dom Graciel, essa moda aqui. Vamos lá, vamos ver.

Isso, tá feliz, tá na top, tá aí. Bloco de moda, né? Diferenciado, né? Final de semana é bom, por isso a gente pode apresentar, claro, meio de semana também, à tarde também, é muito bom também, já fiz aqui 5 anos, dá pra gente apresentar aí uns modão diferenciado também, né? O pessoal gosta muito e é muito bom, nós aqui em Camapão gostamos demais da conta. Maria Regina, bom dia, obrigado. Bom dia pra você, já vamos oferecer aí, já tá no jeito aqui, Marcel Correia, né? Oferecer ao seu Dolino, né? A Dona Lércia também, a Helene Fernando, lá no Zé Corguinho. Maria Regina, obrigado, bom dia. Vamos que vamos, de moda, né? A moda não pode parar de jeito nenhum. Tem que tocar os modão, tem que tocar os modão, né? Então vamos que vamos, Maciel.

Tonic de novo com meu primo Célio, pra, né? Bicharada aí, obrigado do vídeo, né? Bicharada Gandano, bom demais da conta, né? A gente levanta numa paz, né? Rodrigão, e aí, meu irmão? Tá na sintonia? Tá ligado na top? Tá, tá certo, então, né? Célio, é o seguinte, bicho, eu vou falar a verdade pra você, viu? É igual você falou mesmo, tem dia que a gente acorda um pouquinho igual, mas eu falo pra você, viu? É outra vida, né? Que nem você dorme todo dia na chácara, isso é uma benção, né? É uma benção, o cara é uma paz, né? Uma paz tranquilo, cegado, né? Não tem aquele... Na hora que você tá dormindo, passa aquele pipoco de moto, né? Até eu tava conversando com o menino ontem que tá... residindo na área rural, falou, disse, ah, mas que coisa. Eu falei, não, mas é por causa desse motivo, né? Muitas vezes você tá dormindo aquele sono pesado, e aí o cara passa, né, dá aquela repicada, a gente acorda, assusta, né? E aí

já demora a dormir um pouquinho, não. Aí, que nem lá o Rodrigão, onde o Rodrigão tá lá, o Rodrigão deita também, dorme igual uma pedra, né, Rodrigão? Quando é 4 horas em diante, já quer pular, né? Tem dia 3 horas da manhã, já quer pular, já tá com espírito renovado, né? O corpo renovado, então tá certo. Falando em renovado, Rodrigão, eu vou trazer o César e Paulinho pra você. O que será que vai cantar pra você a dupla César e Paulinho, hein? 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Será o que que vai pra você aí, Rodrigão? Segura aí, ó. Bom dia. César e Paulinho, hein? Diferenciado.

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6: 6 e 4.

Então tá certo, Top FM. Tamo de volta, 6:04 por aqui, por aí também, claro, né? E o solzinho? Vem que vem, né? Vem que vem. E claro, com certeza, né? O dia já vem aí. Ó, tô olhando aqui, né? Coloquei aqui a frechinha no computador aqui, domingo, né? 6:04. Eu olhei ali que tá vermelhando, né? Que já vem, que coisa, né? Tecnologia, é tecnologia, né? É, o nascer do sol aqui, eu tô olhando aqui, né? Só coloca aqui, né? Dia 26, domingão, né? Então tá certo, então, já deve tá, tá aí, né? Vindo que vindo, lá no Célio vai demorar um pouquinho, no Naldo Moura também, vai demorar um pouquinho chegar. 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Bora com mais, modão? Saco de ouro.

0: Edalda Bondá na top, tá comigo. Deixa eu mandar um bom dia também pro Baiano e também o Marcelo Pimentel do, do outro lado do Rio Saltinho, né? Meu amigo Ataíde, tudo bem? Deixa eu mandar um bom dia também pro meu amigo Dinei, que tá na sintonia com a gente. Dinei, se lembrar de alguma moda, você fala com nós aqui, tá bom? Tá joia? Combinado. Bom dia pra você, um ótimo domingão. Obrigado por estar na sintonia com a gente.
1: Meu amigo Elisado, bom dia. Tamo junto e misturado. Já tomei um chimarrão, tomei um café, já assisti ali a missa do Padre Marcelo. Agora estou aqui de roda do rádio e vamos juntos, se Deus permitir, até o final do programa. Um abraço, um bom dia e até um bom domingo.
0: Então tá certo, então, combinado. Eu vou rodar pra você uma moda do famoso Biá e o Dino Franco, tá? Já, nós vamos rodar ela pra você aqui já, né? Deixa eu só fechar aqui o canal e já vamos deboiar esse modão. Essa daqui, ó, a moda chamada Baldrana Macia.

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4: 6:23.

aí, calendário do amor, indicação do meu amigo Dinei, né? Com Rodinelli Sul-Mato-Grossense, claro, tá aí, já rodamos, Dinei pediu e nós já falamos o quê? Vamos rodar aqui na série do bloco Rodinelli, né? Cantando bonito, moda que fez muito sucesso na época que a gente acompanhava a Rádio Princesa do Vale de Camapuã, AM, né? E aí o Rodinelli cantava bonito lá, rapaz, era bom quando tocava, né? E na realidade essa moda é, né, uma moda do gaúcho lá do Sidney, né? Um gaúcho que fez muito sucesso, Calendário do Amor gravou há mais de 50 anos e depois o Rodinelli, claro, com certeza, mérito pra ele, percebeu, regravou e fez sucesso no estado inteiro, né? Bacana. Vamos trazer uma do Gino e do Geno, uma das antigas, aquela moda que fala morena bonita, vem me consolar. Ô, modelo. 6:27, bom dia.

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2: Ei, Dalda Mão tá feliz, tá na top. Agora são 6:32. Naldo Moura, você acordou. Laerte Costa acordou também, meu irmão. Bom dia pra você. Obrigado por estar na sintonia com a gente. Esse domingão maravilhoso. Bom dia pra você, pra toda a família. É? Que bacana. Então tá certo, então. É, o João Paulo mandou pra nós. Opa! Pedro Osório, tá certo, então. Daqui a pouquinho nós vamos mandar aí o Modão Derlei e o Dorivan, né? Pra vocês aí. Fica tranquilo, deixa comigo. Já vou procurar ela aqui e nós já vamos debulhar esse modão aí, tá? Fica tranquilo. É, e claro, com certeza, rapaz, eu olhei aí, eu olhei, o João Paulo mandou uma foto aqui, rapaz, eu vou falar a verdade pra você, viu? Que foto bonita, né? A carne, né? Você olha, tá tudo amarelinha, você não sabe qual que você quer escolher aqui pra jogar na churrasqueira, né? Que bacana, então tá certo, então. 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Bom dia pra vocês, obrigado por dar a sintonia com a gente e claro, já rodamos aí, Garça Branca, tá bom? É, Naldo Moura, você já quer falar agora? Você quer esperar um pouquinho? O Célio Bercotes que já tá, ele falou que já tá descendo, né? Já tá descendo, né? Do sentido Saltinho, né? A Camapuã.
3: Bom dia, Elisiago, como é que tá o lado lá? Também estou bem,
2: bem.
3: Do lado de cá.
2: Muito bem.
3: Nesse domingão, acabei de acordar, né? Agora tô mandando um áudio pro Elisiago, pedir um modão pra esse povão escutar. Ô, Elisiago, tô aqui falando com o Minorário Zarico. Pombinha Branca é o nome da canção. Arroba, não. Já bateu esse povão de Camapuã, região. E um bom dia a todos e um abraço. Não, não. Tchau, obrigado. Vai, cachorro.
2: Então tá bom, tá. Então tá certo. Deixa eu mandar um bom dia também pro meu amigo Pedrinho. Pedrinho falou: Elisiário, eu tô aqui tomando um chimarrão. Toca pra cá. O papai do. E o PH? O PH sumiu, hein, Pedrinho? Seu gurizão sumiu. Não vejo mais, né? Eu sei que ele trabalha muito. Ele disse que a assinatura dele também é trabalho, né? Faz dupla com o João Marei. Mas bom dia pra ele. Depois você falou: Elisiário, lembrou de você lá. Você estende um abraço pra ele aí, tá bom? Vamos de Filho de Goiás. Você falou que é uma dos Filhos de Goiás. Vamos escolher uma dos Filhos de Goiás com Tostão rasgando acordeon. Vamos com essa aqui, ó.

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2: 6:42.

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9: 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Honra e glória ao nosso Deus que está aqui.

0: Iniciemos todos juntos, em nome do Pai, do Filho e do Espírito Santo.
1: Amém.
0: Queridos irmãos e irmãs, sejam todos bem-vindos a esta celebração da Eucaristia, da nossa fé, da nossa vida de comunidade. E hoje colocamos diante de Deus vários acontecimentos bonitos, importantes. Um deles vai ser às 8 horas, a corrida de São João Batista, que vai sair aqui da Porta da Matriz, na direção da comunidade do BNH de Santa Luzia. No dia de São João Batista estava muito frio e cancelou, e vai acontecer hoje a corrida de São João Batista, às 8 horas. Às 9 horas vai sair aqui da Igreja Matriz a carreata de São Cristóvão, para a bênção dos carros, dos motoristas. Então você que está em casa pode se preparar, preparar o seu carro, sua moto, sua bicicleta, e às 9 horas nós vamos dar início aqui na frente da igreja, nossa carreata, até a comunidade Santa Luzia, no BNH, onde teremos a Santa Missa de São Cristóvão, a bênção dos carros, dos motoristas, e logo em seguida também o almoço de confraternização. Então temos bastante coisas para colocar tudo na presença de Deus, além da nossa fé. Por isso, a graça e a paz de Deus nosso Pai e de Jesus Cristo nosso Senhor estejam convosco.
1: Bendito seja Deus que nos reuniu no amor de Cristo.
0: Sem Deus, nós não somos nada. Sem Deus, nós somos apenas joio ou somos apenas o peixinho estragado da rede de hoje. Então, peçamos a graça de participar do chamado do reino de Deus e peçamos o perdão dos nossos pecados.

0: Pai misericordioso, tenha compaixão de nós, perdoe os nossos pecados e nos conduza à vida eterna.
1: Amém.
0: Com alegria louvemos a Deus cantando.

0: E na presença de Deus, coloquemos nossas intenções pessoais, particulares. Também hoje, então, a corrida rústica de São João Batista, às 8 horas. A procissão, a carreata em honra de São Cristóvão, para a bênção dos motoristas, às 9 horas da manhã. E a festa da comunidade da Santa Luzia. Ó Deus, amparo dos que em vós esperam, sem vós nada tem valor, nada é santo. Multiplicai em nós a vossa misericórdia, para que, conduzidos por vós, usemos agora de tal modo os bens temporais, que possamos aderir desde já aos bens eternos. Por nosso Senhor Jesus Cristo, vosso Filho, que é Deus, e convosco vive e reina na unidade do Espírito Santo, por todos os séculos dos séculos. Amém. Atentos, ouçamos a palavra de Deus.
1: Leitura do Livro dos Reis. Naqueles dias, em Gabaon, o Senhor apareceu a Salomão em sonho, durante a noite, e lhe disse: pede o que desejas, e eu te darei. E Salomão disse: Senhor meu Deus, tu fizeste reinar o teu servo em lugar de Davi, meu pai. Mas eu não passo de um adolescente, que não sabe ainda como governar. Além disso, teu servo está no meio do povo eleito, povo tão numeroso, que não se pode contar ou calcular. Dá, pois, a teu servo um coração compreensivo, capaz de governar o teu povo e de discernir entre o bem e o mal. Do contrário, quem poderá governar este teu povo tão numeroso? Esta oração de Salomão agradou ao Senhor. E Deus disse a Salomão: já que pedistes esses dons, e não pedistes para ti longos anos de vida, nem riquezas, nem a morte de teus inimigos, mas sim a sabedoria para praticar a justiça, vou satisfazer o seu pedido. Dou-te um coração sábio e inteligente, como nunca houve outro igual antes de ti, nem haverá depois de ti. Palavra do Senhor.
2: Graças a Deus.

esta parte que escolhi por minha herança. Observar vossas palavras, ó Senhor. A lei de vossa boca, para mim, vale mais do que milhões em ouro.

0: Leitura da carta de São Paulo aos Romanos. Irmãos, sabemos que tudo contribui para o bem daqueles que amam a Deus, daqueles que são chamados para a salvação, de acordo com o projeto de Deus. Pois aquele que Deus contemplou com seu amor desde sempre, é esses são predestinados e serem conformes à imagem do seu Filho. Por quê? Para que seja o primogênito numa multidão de irmãos, e aqueles que Deus predestinou, também os chamou, e aos que chamou, também se tornou justos, e aos que tornou justos, também os glorificou. Palavra do Senhor.
1: Graças a Deus.

0: Senhor esteja convosco.
1: Ele está no meio de nós.
0: Proclamação do Evangelho de Jesus Cristo segundo Mateus.
1: Glória a vós, Senhor.
0: Naquele tempo disse Jesus a seus discípulos: o reino dos céus é como um tesouro escondido no campo. Um homem o encontra e o mantém escondido. Cheio de alegria, ele vai, vende todos os seus bens e compra aquele campo. O reino dos céus também é como um comprador que procura pérolas preciosas. Quando encontra uma pérola de grande valor, ele vai, vende todos os seus bens e compra aquela pérola. O reino dos céus é ainda como uma rede lançada ao mar e que apanha peixes de todo tipo. Quando está cheia, os pescadores puxam a rede para a praia, sentam-se e recolhem os peixes bons em cestos e jogam fora os peixes que não prestam. Assim acontecerá no fim dos tempos. Os anjos virão para separar os homens maus dos que são justos, e lançarão os maus na fornalha de fogo. E aí haverá choro e ranger de dentes. Compreendestes tudo isso? Eles responderam sim. Então Jesus acrescentou: assim, pois, todo mestre da lei que se torna discípulo do reino dos céus é como um pai de família que tira do seu tesouro coisas novas e velhas. Palavra da salvação.
1: Glória a vós, Senhor.
0: Podemos sentar um instante, nós que estamos aqui na igreja celebrando domingo, dia do Senhor. Você que está em casa nos acompanhando pela rádio, a nossa saudação de paz e bem. Os atletas que já estão aqui na frente da igreja, tem até coroinha, acólito, vestido para correr, para a corrida de São João. Então sejam bem-vindos também. Você que está em casa pode vir para casa. 8 horas nós vamos dar a largada em direção ao BNH, à comunidade Santa Luzia. Depois, às 9 horas também, nós vamos dar a largada da carreata para a bênção dos motoristas, dia de São Cristóvão. Mas também hoje nós celebramos os avós. Então você que é avó, avô, você que está em casa, os avós, que a gente tem que ter carinho, respeito, nós queremos saudar os avós que estão aqui na igreja também e aqueles que nos acompanham com uma salva de palmas. Muito bem. Teve gente que bateu 2 palmas e meia, fez assim, assim e assim, né? Mas era para fazer 3 palmas completas. Mas que bom. Então, nossos avós queridos, a gente reza por vocês. Quando a pessoa vai envelhecendo, a gente não sabe onde depositar, né? Tem gente que é uma tortura. Vai envelhecendo o pai e a mãe e eles começam assim: o que que eu vou fazer? Onde é que nós vamos colocar? Para onde é que nós vamos mandar? Meu Deus do céu, a gente não aguenta mais. O que que nós vamos fazer? É estar na idade do condor, dói na junta do pé, dói nos fios de cabelo, dói nas orelhas, dói a junta, dói tudo. E o que que a gente faz? Ama, acolhe, protege. Nossos avós são os nossos maiores tesouros. São pessoas que têm experiência. São as pessoas que passaram já pela tribulação, passaram por tantas dificuldades e venceram. Então aí, então, são pessoas que têm experiência. Hoje, graças a Deus, tem muitas empresas que fazem questão de contratar pessoas da terceira idade, porque tem a experiência na relação humana. Né? Então são empresas que humanizam. Olha que bacana. E às vezes nós lá em casa não contratamos nossos avós, nem perguntamos como é que é o tempero do arroz, do feijão, e eles têm a experiência. Eles só pegam uma pitada, põem lá e dá tudo certo. E a gente vive calculando, põe na balança, pesa e não dá o mesmo sabor. Mas porque os nossos avós têm o tempero da vida, da fé, da esperança, da caridade, do amor. Então, todo o carinho, todo o respeito pelos nossos avós, que nós estamos celebrando hoje também, o dia da Maratona dos Avós. Então, que Deus possa sempre abençoar as mãos que abençoam os nossos avós. Que Deus possa sempre proteger o coração e a alma das pessoas que protegem e têm o carinho e o respeito pelos avós. Hoje nós celebramos essa Eucaristia tão bonita do Evangelho de São Mateus, capítulo 13. Tem 7 parábolas de propósito. São as parábolas do reino dos céus. Então, há 2 domingos atrás, nós já fomos acompanhando a parábola do semeador. O semeador saiu a semear e jogou a semente do reino, as coisas de Deus, as coisas boas. Uma parte caiu em terreno pedregoso, quer dizer, tem coração cheio de pedra. Outra parte caiu no meio dos espinhos, tem coração sufocado, muita preocupação. Outra parte da semente caiu aí onde tinha os pássaros, na beira da estrada. Quer dizer, as distrações da vida roubaram a semente do reino de Deus. Mas uma boa parte caiu em terreno bom. E aí no domingo passado, então, Jesus falava do terreno bom onde foi jogado a semente do trigo, mas lá no meio o inimigo jogou a semente do joio. E o trigo e o joio são muito parecidos, só dá para conhecer por dentro. Por isso os empregados disseram: Senhor, queres que arranquemos a semente do joio? Ele disse: não, vocês não podem arrancar, porque pode acontecer que vocês arranquem o trigo junto, porque é muito parecido. Deixa isso para o final dos tempos. Os anjos de Deus é que vão fazer essa separação, porque o trigo e o joio, para quem não conhece, é a mesma coisa. Então, mas Deus conhece por dentro. Depois, então, vem as parábolas de hoje, nessas 3 parábolas, para encerrar, e Jesus faz a pergunta: vocês compreenderam o que eu disse para vocês? Então, na parábola de hoje, tem algumas coisas bonitas, importantes. Aí Jesus começa: o reino dos céus. Não é o reino no céu, mas é do céu, aqui na terra. Então ele diz: é igual um homem que por acaso, sem querer, sem fazer esforço, por acaso encontrou uma pedra preciosa, encontrou uma coisa boa. Então Jesus está dizendo: muitas pessoas encontram as coisas de Deus por acaso. Às vezes na nossa vida a gente está com dificuldade, por acaso chega alguém e ajuda a resolver. Às vezes na nossa vida a gente não vê uma saída, por acaso, numa historinha, numa missa, no encontro de amigos, alguém aponta o caminho. Então, por acaso. O reino dos céus tem gente que encontra as coisas de Deus por acaso. Mas daí vem um segundo homem. Este saiu à procura da pedra preciosa. Mas também tem pessoas que vivem a vida toda procurando as coisas de Deus e investem tudo que tem. Então tem gente que participa de retiros, tem gente que participa de acampamento, tem gente que participa de pastoral, tem gente que participa na comunidade, tem gente que faz leitura diária da palavra de Deus, porque quer investir, quer encontrar. Tem gente que procura então colocar os sacramentos todos em dias: batizado, crisma, casamento, eucaristia, confissão, unção dos enfermos, porque está procurando as coisas de Deus e está investindo. Tem gente que vem às segundas-feiras na oração da renovação carismática, tem gente que vem na quinta-feira às 5:30 da manhã, o terço das mulheres, na sexta-feira às 6 horas da manhã, o terço dos homens. Quer dizer, é gente que investe. Tem gente que vai toda terça-feira nos grupos de família, se reúne em pequenos grupinhos para rezar. Então, tem gente que está procurando a pedra preciosa, investe. Então, um encontra por acaso, outros são pessoas que estão correndo atrás. Então, isso é importante. E o terceiro caso, Jesus diz, ainda o reino dos céus também é como uma rede. A rede aqui é a palavra de Deus. A rede são as comunidades, a rede são as pastorais, os movimentos, as igrejas. Todas as igrejas formam uma rede. E diz, e esta rede, quando está cheia, o pescador puxa para a areia, para a beirada do rio, para a beira da praia, e vai ver os peixes. E na rede vem peixes bons. E a palavra em grego para outro tipo de peixe não é peixe mau, mas é um peixinho podre. Então, na rede, assim como lá na semente do trigo vem o joio dentro, e Jesus diz, não arranca, não tirem, não é tarefa de vocês, né? Vocês não são trigo, então não é tarefa. Aqui também, na rede vem peixes bons e peixinhos podres. Eles não têm problema. Está dizendo assim que a palavra de Deus, o amor de Deus, é para toda a humanidade, é para todas as pessoas, para todas as situações da vida. Não é para um grupo seleto, não é para um grupo específico, não é para um grupo dos purificados. Mas o amor de Deus, a graça de Deus, a misericórdia de Deus é para todas as pessoas. Então, o nosso trabalho é jogar a rede e apanhar o maior número de peixes para Deus, para Jesus, não para a igreja, mas para Deus. Então, olha que bonito, né? E aí vem os anjos e eles vão separar. Nós não somos anjos. Embora aí no acampamento tem anjos, né? Quando tem acampamento tem um anjo, a anja, mas nós não somos anjos. Os anjos de Deus é que virão e separarão. Assim como o joio vai ser queimado, porque não serve para nada, não tem nada dentro, é vazio, assim também os peixinhos podres vão ser separados. Então, a pessoa que escolhe viver no egoísmo, a pessoa que só escolhe viver pelo acúmulo de bens, a pessoa que só escolhe viver só para si, ela está fazendo uma escolha. Já a pessoa que escolhe viver generosidade, amor, dedicação, serviço, carinho pelos idosos, é um peixe bom, vai para a vida eterna. Então, e não, nós não somos anjos, não somos nós que vamos separar. E Deus também não julga. A vida toda tem gente dizendo, cuidado porque Deus vai julgar. Não, Deus não julga, é nós que fazemos as nossas escolhas. São nós que determinamos também o nosso fim. Deus apenas constata e Deus eterniza. E no fim das parábolas, então Jesus pergunta, vocês compreenderam isso? E eles dizem, sim, Senhor, nós entendemos. Então, Jesus passa a ser o único sentido da nossa vida. Tanto para aquela pessoa que encontrou por acaso, como para aquela pessoa que investiu, que se dedicou, tanto para aquelas pessoas que caíram na rede, Jesus é o único sentido para as nossas vidas. Ele é o verdadeiro tesouro. Mas às vezes a gente fica correndo atrás, né, de tantos tesouros, tantas coisas, e esquecemos de que Jesus é o mais importante. Tem uma historinha, né, interessante, de um homem que sonhou que na casa do vizinho tinha um tesouro. Antigamente o pessoal diz que tinha ouro enterrado por aí, né, que o pessoal escondia. Então o vizinho sonhou que na casa do vizinho tinha um tesouro enterrado. E ele pegou e começou a vigiar. A hora que o vizinho saía de casa, ele ia lá e fazia um buraquinho para ver se achava alguma coisa nas paredes. O vizinho também sonhou que na casa do outro é que estava o tesouro. E ele também esperava o outro sair para ir lá cavar no porão para ver se tinha uma panela de ouro. Um cavando na casa do outro, porque os dois tinham sonhado que o tesouro estava na casa do fulano. E esqueceram de pensar, né, que o tesouro estava dentro da própria casa. Então às vezes a gente cava muito longe, busca muito longe o que já está perto da gente. Por isso Jesus fala, gente, o reino dos céus está aí, está perto de você, está dentro de você. Então às vezes a gente vai buscar tão longe o que está tão perto da gente. Então, querido irmão, querida irmã, que esta celebração de hoje, encerrando as parábolas do reino dos céus, possa ajudar cada um de nós a buscar já dentro da gente, pelo batismo que recebemos, pela crisma, pela eucaristia, por um retiro, por uma manhã de oração, pelos grupos de família, aquilo que Deus já colocou dentro da gente, as sementes do trigo, o tesouro que é Jesus, ele já está dentro da gente. E hoje então, de modo especial, agradecer a Deus pelos nossos avós, porque eles carregaram esse tesouro. Muitos de nós fomos conduzidos à igreja, à pia batismal, pelos nossos avós. E hoje tem vó e vô dentro de casa querendo vir na igreja, mas não tem neto para trazê-lo na igreja. Essa semana nós fizemos a semana missionária em Rio Negro, e foi o que mais a gente escutou nas visitas, passando casa por casa. Todos os padres, o bispo, as freiras, os leigos das paróquias, fomos para lá, quinta e sexta-feira. E o que a gente mais escutou dos idosos? Ah, padre, eu queria tanto ir na missa, queria tanto ir na igreja, mas ninguém me leva. Eu não consigo andar, mas ninguém pega o carro. Mas a gente pergunta, mas você não tem filhos? Tenho. Não tem netos? Tenho. Mas o carro deles está sempre ocupado. Eles estão sempre passeando, pescando, viajando, né, nas baladas a noite toda. E aí quando chega na hora da missa, estão dormindo, padre. E eles não conseguem levar a gente. Então, gente, se os teus avós são importantes para Deus, deveria ser para ti também. Então está na hora de você que é neto, filho, filha, nora, genro, pegar o carro e perguntar para a mãe, para o pai, para a sogra, para o vô: vocês querem ir na igreja? Eu vou levar vocês. Porque eles sentem falta de Deus. Eles sentem falta da comunidade. Eles sentem falta de uma Eucaristia. Mas se não tem quem os traz, então vamos pedir a Deus também essa sensibilidade dos mais novos para com os mais velhos. Louvado seja nosso Senhor Jesus Cristo. E juntos professemos a nossa fé. Creio em Deus Pai Todo-Poderoso, Criador do céu e da terra. E em
1: foi concebido
0: pelo poder do Espírito Santo, nasceu da Virgem Maria, padeceu sob Pôncio Pilatos, foi crucificado, morto e sepultado, desceu à mansão dos mortos, ressuscitou ao terceiro dia, subiu aos céus, e está sentado à direita de Deus Pai Todo-Poderoso, donde há de vir a julgar os vivos e os mortos. Creio no Espírito Santo, na Santa Igreja Católica, na comunhão dos santos, na remissão dos pecados, na ressurreição da carne, na vida eterna. Amém. Irmãs e irmãos, sabendo que tudo contribui para o bem daqueles que amam a Deus e seguem seus projetos de salvação, invoquemos com toda a confiança: Senhor, dai-nos um coração sábio e inteligente.
2: Senhor, dai-nos um coração sábio e inteligente.
3: Pela Santa Igreja, para que viva a sua vocação de ser servidora da vida no coração do mundo, rezemos.
2: Senhor, dai-nos um coração sábio e inteligente.
3: Pelo Papa Leão, pelos bispos da Igreja, presbíteros, diáconos e outros ministros, para que sejam aguardados e encorajados no profetismo, rezemos.
2: Senhor, dai-nos um coração sábio e inteligente.
3: Pela humanidade, para que desperte diante da graça de Deus, presente na história e na vida dos pobres e sofridos deste mundo, rezemos.
2: Senhor, dai-nos um coração sábio e inteligente.
3: Pelas pessoas desempregadas, para que encontrem uma oportunidade digna de constituir a fonte de seu sustento, rezemos.
2: Senhor, dai-nos um coração sábio e inteligente.
3: Pelos avós e todas as pessoas idosas, cujo dia hoje recordamos, para que recebam sempre de seus familiares, amigos e da Igreja a devida atenção e sejam guardados pela cultura do cuidado e da valorização da vida, rezemos.
2: Senhor, dai-nos um coração sábio e inteligente.
0: Pelos nossos atletas que vão participar hoje da corrida de São João Batista, também pelos motoristas, para que possamos sempre ter o cuidado da vida e proteger bem os pedestres, as pessoas que também andam pelas nossas ruas, rezemos.
2: Senhor, dai-nos um coração sábio e inteligente.
0: Em nome de Jesus, nós vos pedimos, ó Pai, atendei as nossas súplicas, vós que sois nossa esperança e nossa salvação. Amém. Façamos o ofertório da vida cantando.

0: Orai, irmãos e irmãs, para que o meu e vosso sacrifício seja aceito por Deus Pai Todo-Poderoso.
1: Receba o Senhor por tuas mãos este sacrifício para a glória do seu nome, para o nosso bem e de toda a sua santa igreja.
0: Aceitai, Senhor, nós vos pedimos, os dons que recebemos de vossa generosidade e agora vos apresentamos, para que estes santos mistérios, pelo poder da vossa graça, nos santifiquem na vida presente e nos conduzam à felicidade eterna. Por Cristo nosso Senhor.
1: Amém.
0: O Senhor esteja convosco.
1: Ele está no meio de nós.
0: Corações ao alto.
1: O nosso coração está em Deus.
0: Demos graças ao Senhor nosso Deus.
1: É nosso dever e nossa salvação.
0: Na verdade, é digno e justo, é nosso dever e salvação dar-vos graças sempre em todo lugar. Senhor, Pai Santo, Deus Eterno e Todo-Poderoso, em vós vivemos, nos movemos e existimos, e ainda em nossa condição corporal, não só sentimos todos os dias as provas do vosso amor de Pai, mas também já possuímos o penhor, a garantia da eternidade. Pois, tendo recebido as primícias do Espírito Santo, pelo qual ressuscitaste Jesus dentre os mortos, esperamos a plena realização do mistério pascal. Por isso também nós vos louvamos com todos os anjos, cantando em alegre celebração a uma só voz.

0: Na verdade, vós sois santo, ó Deus do universo, e tudo o que criastes proclama o vosso louvor, porque por Jesus Cristo, vosso Filho e Senhor nosso, e pela força do Espírito Santo, dais vida e santidade a todas as coisas, e não cessais de reunir para vós um povo que vos ofereça em toda parte, do nascer ao pôr do sol, um sacrifício perfeito. Por isso, ó Pai, nós vos suplicamos, santificai pelo Espírito Santo as oferendas que vos apresentamos para serem consagradas, a fim de que se tornem o corpo e o sangue do vosso Filho, nosso Senhor Jesus Cristo, que nos mandou celebrar estes mistérios.
1: Enviai o vosso Espírito Santo.
0: Na noite em que ia ser entregue, Jesus tomou o pão, pronunciou a bênção de ação de graças, partiu e o deu a seus discípulos, dizendo: tomai todos e comei, isto é o meu corpo, que será entregue por vós. E do mesmo modo, ao fim da ceia, ele tomou o cálice em suas mãos, pronunciou a bênção de ação de graças e o deu a seus discípulos, dizendo: tomai todos e bebei. Este é o cálice do meu sangue, o sangue da nova e eterna aliança, que será derramado por vós e por todos para a remissão dos pecados. Fazei isto em memória de mim. Mistério da fé.
2: Anunciamos, Senhor, a vossa morte e proclamamos a vossa ressurreição. Vinde, Senhor Jesus.
0: Celebrando agora, ó Pai, o memorial da paixão redentora do vosso Filho, da sua gloriosa ressurreição e ascensão ao céu, e enquanto esperamos a sua nova vinda, nós vos oferecemos em ação de graças este sacrifício vivo e santo.
1: Aceitai, ó Senhor, a nossa oferta.
0: Olhai com bondade a oblação da vossa igreja e reconhecei nela o sacrifício que nos reconciliou convosco. Concedei que, alimentando-nos com o corpo e o sangue do vosso Filho, repletos do Espírito Santo, nos tornemos em Cristo um só corpo e um só Espírito.
1: O Espírito nos una num só corpo.
0: Que o mesmo Espírito Santo faça de nós uma eterna oferenda para alcançarmos a herança com os vossos eleitos, a Santíssima Virgem Maria, Mãe de Deus, São José, seu esposo, os vossos santos apóstolos e gloriosos mártires, São Cristóvão e Santo Isidoro, e todos os santos que não cessam de interceder por nós na vossa presença.
1: Fazei de nós uma perfeita oferenda.
0: Nós vos suplicamos, Senhor, que este sacrifício da nossa reconciliação estenda a paz e a salvação ao mundo inteiro. Confirmai na fé e na caridade a vossa igreja que caminha neste mundo, com todos os nossos avós, pessoas enfermas, doentes, esta igreja que caminha neste mundo com o vosso servo, o Papa Leão XIV, o nosso bispo Otair, com os bispos do mundo inteiro, os presbíteros e diáconos, os outros ministros e o povo por vós redimido. Atendei às preces desta família que reunistes em vossa presença nesta manhã. Reconduzi a vós, Pai de misericórdia, todos os vossos filhos e filhas dispersos pelo mundo inteiro.
1: Lembrai-vos, ó Pai, da vossa igreja.
0: E acolhei com bondade no vosso reino os nossos irmãos e irmãs que partiram desta vida. Hoje rezamos pela alma de Sebastiana Nogueira de Matos, Elvira da Silva Soares, Herbert Gonçalves de Campos e de todos os que morreram na esperança da ressurreição. Nossos avós já falecidos, esperamos também nós saciar-nos eternamente da vossa glória por Cristo Senhor nosso. Por ele dais ao mundo todo bem e toda graça. Por Cristo, com Cristo e em Cristo, a vós, Deus Pai Todo-Poderoso, na unidade do Espírito Santo, toda honra e toda glória, por todos os séculos dos séculos. Amém. Rezemos com amor e confiança a oração que o Senhor nos ensinou. Pai nosso, que estais no céu, santificado seja o vosso nome. Venha a nós o vosso reino. Seja feita a vossa vontade, assim na terra como no céu. O pão nosso de cada dia nos dai hoje. Perdoai as nossas ofensas, assim como nós perdoamos a quem nos tem ofendido. E não nos deixeis cair em tentação, mas livrai-nos do mal. Livrai-nos de todos os males, ó Pai, e dai-nos hoje a vossa paz.

0: Pai, o Espírito Santo.
1: Amém.
0: Que a paz do Senhor esteja sempre convosco.
1: O amor de Cristo nos uniu.

0: felizes os convidados para a ceia do Senhor. Eis o Cordeiro de Deus que tira o pecado do mundo.
1: Senhor, eu não sou digno de que entreis em minha morada, mas dizei uma palavra e serei salva.

0: Recebemos, Senhor, o divino sacramento, memorial perpétuo da paixão do vosso Filho. Concedei, nós vos pedimos, que sirva para a nossa salvação o que ele mesmo nos deixou em seu inefável amor. Por Cristo nosso Senhor. Amém. Então, após a bênção final, nós vamos dar a bênção na largada da corrida, em honra de São João Batista, os atletas, né, as pessoas que vão participar, vai sair aqui da porta da igreja, da frente da igreja, em direção à comunidade de Santa Luzia, no BNH. Também, depois, hoje não tem missa lá na Vila Industrial, na Bom Jesus, porque a missa vai ser às 10 horas na comunidade de Santa Luzia, com a chegada da carreata e a bênção dos motoristas, a bênção dos caminhões, dos carros, dos veículos, moto, bicicleta. Então nós vamos sair às 9 horas daqui da frente da Igreja Matriz. Às 5 horas da tarde haverá a Santa Missa na comunidade de São Pedro, a missa dos avós. E hoje, às 19 horas, a Santa Missa aqui na Igreja Matriz também, celebrando o Dia dos Avós. 10 horas da manhã, missa no BNH e em seguida o almoço no Centro Comunitário. O Senhor esteja convosco.
1: Ele está no meio de nós.
0: Desça sobre vós, sobre a vossa família, sobre as pessoas que você ama e quer bem, a bênção de Deus Todo-Poderoso, Pai, Filho e Espírito Santo.
1: Amém.
0: Um bom domingo, uma boa corrida, uma boa carreata. Fiquemos em paz, porque o Senhor já nos acompanha.
1: Graças a Deus.

Então nós vamos dar a bênção no início da carreira. Nós vamos dar a bênção para os atletas. Uma vez teve uma corrida, olha, até a polícia vai acompanhar, vai ter escolta policial, vai ter tudo. Muito bem. Vamos organizar essa saída. Tem ambulância. É tudo certinho. Nós vamos ficar aqui olhando a saída. Para nós ver a disparada aí. O Gerson, nós vamos precisar contar até três para dar a largada aí, a saída. Bota os atletas, todo mundo aí, todo mundo preparado, as atletas também. Quando chegar a hora de contar, Gerson, você fala. Hã? Vamos lá, é que a polícia vai tirar o carro lá, porque ali a largada é por esta rua. Nós vamos pela Cândido Severino. Gente, não tem idade não, viu? É de 14 a 84 anos. A polícia vai dar o apoio, vai dar suporte. Também as pessoas. Depois, quem quiser ir, né? Nós vamos preparar às 9 horas para sair a nossa carreata com os carros também na direção do BNH. Quando estiver pronto, nós vamos contar até 3, viu, para a largada. Aí, Gerson. Já sei até quem é que vai perder. Ganhar é todo mundo que participou. Vou te contar, tem até coroinha, tem até acólitos. Pode contar? Vai contar até quanto? Vamos contar, gente, vamos contar até 3, todo mundo junto, hein? 1, 2, 3, começa a corrida, foi dada a largada, vamos lá, gente. Aí, uma salva de palmas, viva! Viva São João Batista! Muito bem, que Deus acompanhe. A ambulância vai atrás pegando os caídos.

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4: 8:18.

Então tá bom, Top FM, tamo de volta. Agora são 8:21. Bom dia pra você que sintoniza com a gente. Muito obrigado pela preferência, obrigado pela audiência de estar conosco no Manhã Sertaneja, segunda parte, logo após a transmissão da Santa Missa Dominical, diretamente da Igreja Matrix, né? Aqui para os estúdios da Top FM, claro, até o seu lar, você no sítio Chagas Fazenda, tá aí que você que ouviu a palavra de Deus, tá bom? Muito obrigado e claro, agora nós vamos seguir aqui na programação, segunda parte do Manhã Sertaneja, comigo e com você do outro lado. Aqui tá o amigo de sempre, Elisiário Costa, tem a grande satisfação de apresentar essa edição dessa programação maravilhosa nesse dia 26/7/2028. Pedindo a graça do Pai que nos abençoe grandemente hoje e sempre com muita paz, saúde, harmonia, alegria, prosperidade, tudo de bom. É o que pedimos nesta manhã, né? Às 8:22, ao nosso querido bom Deus, as bênçãos sobre os nossos lares, né? Que esteja um almoço abençoado. Vamos fazer nosso preparativo do almoço. Pegando aquela lenha de angico, né? Pegando aquele resto de aroeira, aquele que você acha lá no pasto, né? Aquele toquinho, guarda, pode, né? Queimar sem problema nenhum fazer, né? Aí na churrasqueira, tá bom? E o angico é a mesma forma, né? Angico, uma árvore muito bonita, né? Mas tá aí, caiu, tá seco, então pode cortar, fazer aquela lenha, fazer o churrasco, o capitão também, né? A sua preferência, do jeito que você achar melhor, né? Porque senão fica... Eu sempre friso, né? Porque não é... Né, aroeira, né? São todos madeira de lei, claro, a gente não vai incentivar ninguém a sair derrubando, né? Mas, claro, você achou lá, tá lá, né? Jogada muitos e muitos anos, cerninho e tal, né? Passou aquela 90 do gamapão, aí, claro, né? Tem problema nenhum, né? De pegar ali e fazer aquele churrasquinho naquela brasa maravilhosa e, claro, pegar a carne lá na Casa de Carne e Tradição, que oferece a nossa programação nesta manhã de domingão. 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Nós agradecemos. Vambora então de moda? Vambora de moda, vamos. Será que o Chitãozinho Xororó vai cantar bonita essa moda aqui? Essa é uma regravação, né? Já rodamos bastante, claro, sei que vocês conhecem. Vamos ver se eles vão cantar bem igual o Belmonte Amaraí. Vamos conferir.

0: aí, peão do Vale Andorinha. Muita gente acha que é o Bob Robson, não, né? Esse aqui é o peão do Vale Andorinha, que canta também um falsete que fala, né? Então tá certo, deixa eu agradecer a dona Maria Dória. Bom dia, ótimo domingão. Meu amigo Paçoca 90 do Gamapuã. Você quer prosear com nós, meu amigo? Então prosear aqui, sorte da voz.
1: Costa.
0: Fala comigo, meu amigo.
1: Do Gamapuã, motorista berrachado, que você fala nesse exato momento.
0: Que bacana.
1: Tô aqui, tava da igreja. Aí agora eu vou esperar aqui a galera da corrida chegar pra mim poder ir na carreata de São Cristóvão.
0: Certo.
1: E vamos que vamos.
0: Vamos que vamos.
1: Fazer um tereré aqui pra tomar aqui na frente da igreja agora e esperar. Chegar 9 horas pra nós poder ir caminhar escutando a nossa FM positiva.
0: Positivo, meu companheiro. Obrigado. Daqui a pouquinho, né? Eu vou, daqui a pouquinho não, nesse bloco, vou trazer aquela moda mudança. Sabe aquela moda que você gosta? Hoje, né? Vamos tocar ela com Chico Amado e Xodó. Eu vou trazer o Bico Mestre, mestre de obra, Bico Cavaleiro, tá pedindo Chico Mineiro. Vamos trazer o Chico Mineiro e já vamos trazer aí a mudança logo na sequência para nós emendar esses dois modão raiz. Então tem, vem o Chico Mineiro, na sequência nós já vem com a mudança, Chico Amado e Xodó.

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3: 8:43.
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5: Ei, que bom, tamo de volta. Deixa eu falar com ele. Ô, Rodrigão, e aí? Já tá no esquenta, meu parceiro? Beleza. Daqui a pouquinho você já joga a costela aí. Deixa pingando aquela graxinha de leve, tá? Tá bom? Então vai afobar não, que agora são 8:44. 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Márcio Amorim, bom dia, meu companheiro. E aí, você some de nós? Agora você apareceu, né? Domingão, fala comigo.
6: Bom dia, meu doutor, bom, que é o Márcio Amorim da Lídia Ferreira da Costa. Manda uma música pra nós aí de Sérgio Paulinho, Nunca Mais.
5: Deixa comigo.
6: Bora, tamo na escuta aqui. Um ótimo domingo.
5: obrigado, eu que agradeço. José de Souza Camargo, sorta a voz.
7: Bom dia, Lisiane. Roda pra mim aí, Rainha do Paraná. Beleza? Só mesmo pra ouvir. Que Deus te proteja.
5: Amém, tchau, meu irmão. Obrigado. Deixa comigo. Deixa eu trazer eu tinha até no começo, era pra mim ter. Eu queria começar com ele, né? Benites, felicidade. E aí até eu cortei a moda, agora eu vou rodar ela e daí vamos trazer César e Paulinho, vamos trazer a moda do meu amigo José de Souza Camargo, rainha, né? Deve ser aquela rainha do Paraná com Liu e Léo, né? José de Souza Camargo. Vamos trazer também o César e Paulinho. Vamos trazer essa aqui. Felicidade.

0: Ei, modão César e Paulinho. Fala aí, modão, antes de eu prosear com meu amigo Marcos Santos, né? Deixa eu mandar um alô pro senhor Adevan, o homem que toca. Eu até cobrei, falei, Adevan, você toca umas modas aí, você posta sempre aí. Ele falou, não, mas eu nunca falei, não, mas tudo bem. Aí falou, não, não tô gravando. É, um abraço e ele falou, fez isso. É, vários elogios aí, né? As modas, diz que gosta muito de ouvir a programação, então um abraço pra você e pra toda a família, obrigado, viu, Devan? Obrigado, Devan que trabalha na Casa Bela, brigadão, bom dia pra você, né? Eu falei que ia mandar um alô pra você, domingão, depois da missa, cê viu que eu não esqueci não, ó, não é nem 9 horas, mandando um alô, um abraço pra você e grava os vídeos aí, posta de novo, eu sempre curti, acompanhava, ele toca violão, né? E sempre posta uma moda, né? Eu admiro muito a pessoa que tem coragem de tocar só no violão, né? E ali com a voz, no seco, sem estúdio, sem nada, né? O meu amigo Tairzinho mesmo também parou. Né? Parou, não tá gravando mais nada, tá só mexendo no bovino. Fala, Marcos Santos.
1: Ô, meu amigo Eligério Costa, aqui quem vos fala é seu amigo Marcos Santos de Oliveira. Como é que tá, meu parceiro?
0: Tudo jóia.
1: Conta pra nós aí uma moda apaixonada demais, mulher maravilha, valeu? Eu ofereço pra todos que vêm na audiência. Valeu, meu amigo, grande abraço, um domingo abençoado.
0: Tudo bem, essa? Segura então, segura.

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0: Isso, tá aí, Carramanchão, né? Rancheira de Carramanchão, indicação da Fernanda, obrigado, bom dia, bom domingo pra você. 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É, também deixa eu agradecer aqui a Nilce Franco, bom dia pra você, um ótimo domingo também, né? É, Simone, vamos falar com a Simone agora, eu acho que ela vai falar o nome da canção aqui, eu acho, né? Eu sempre falo eu acho porque eu não sou o dono da verdade, né? E não sou o conhecedor total da moda sertaneja. Ela vai falar o nome aqui da moda, eu acho que é Berrante de Madalena, ela vai falar Bezerro de Madalena, mas tudo bem, pode falar, eu vou rodar o Berrante de Madalena, mas depois nós precisamos encontrar com esse nome sem problema nenhum.
1: Bom dia, eu queria pedir uma música pra minha sogra, Bezerro de Madalena, hoje é aniversário dela, tá fazendo 67 anos. Estamos falando aqui do Pesqueiro do Cacildo, e oferecer pra todo mundo, pro meu marido, pra minha filha, Júlia, pro Caio, pro meu cunhado Nilton, pro meu sogro Wilson. E quem fala é a Simone.
0: Tá joia, obrigado Simone, bom dia pra você, pra toda a família de vocês aí, tá? Muito obrigado pela preferência de estar aqui com a gente na Top FM. Deixa eu ver aqui, pedindo a música do Eduardo Costa, Vem Cuidar de Mim, tá certo? Obrigado, eu que agradeço. Zelita, bom dia pra você, eu que agradeço, tá bom? Já vamos procurar a música do Eduardão aqui, ele vai cantar pra nós aqui também, tá bom? Vambora então com a moda Berrante de Madalena, não sei se é essa, mas vamos com essa daqui, a que nós temos.

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3: 9:22.
4: Isso, o Naldo Moura também disse que tá feliz, tá na top.
5: Ô, Luizia, top. Oi. Mais um modão aí pra nós.
4: Só cara. Falar, tem solta a voz.
5: Zé Paulo, Mão da Noite é o nome da canção. Ô, modão, e vai bater esse povão de cabapó, que tá curtindo o programa de Luizia neste domingão. E um bom dia a todos, abraço do Naldo. Tchau, obrigado. Vai, Lulu, vai deitar cachorro.
4: Essa do Peão Carreiro, Naldo Moura, é aquela uma que fala assim, a Mão da Noite apanhou minha flor, é aquela uma? Fala, fala a verdade aí pra nós, que eu não tô entendendo, não, é aquele modão, é, né? Bom, vamos ver se nós achamos ela aqui, deixar eles cantar, vamos ver se é. É essa mesmo.

0: Muito bem, estamos de volta. Deixa eu mandar um abraço pro Mariano, eu tava assistindo um vídeo, né? E aí acabei nem assistindo todo o vídeo, viu, Mariano? Sorte, eu vi a hora que você foi onde tá a galinha fechada aí, né? Tava olhando, acho que ele tá lá na chácara do pai dele, tá, não sei onde que é, né? Sorte a galinha aí, Mariano, ela tá no galinheiro, talvez tá saindo do choco também, né? Seu pai deve ter pedido pra sair do choco aí. Primo Célio Bercó, o Célio falou comigo, falou assim, eu tô na escuta, e claro que tava, eu tava ouvindo o Teodoro Sampaio quando a saudade aperta, e aí eu falei, então você pede o que você quer escutar, ué, que senão, né, como é que só fica só na obrigação de ouvir a programação do Primo e nunca pede nada? Ele falou, tem Breno Reis, Marco Viola, né, que eu gosto, aí eu lembrei, falei, não, eu vou rodar uma que você furava o CD ouvindo essa moda, acabava a moda, ele voltava de novo, acabava a moda, ele voltava de novo, né, não vou nem falar o nome dela não, foi um dos grandes sucessos aí do Breno Reis e Marco Viola. E aí o Primo Célio, né, acabou com o CD, foi, né, não escutava mais a moda, que antigamente o CD, né, o pessoal falava que era um tal do CD pirata, não sei se é verdade, será que existe isso aqui, Mariano? Aquele CDzinho Tabajara pra vender?
1: Será? Fala aí, Marco, velho.
0: Fala, Marco, velho.
1: Você tá bom, cara?
0: Bom, absurdo.
1: Como é que você fala? Índio Guapo.
0: Índio Guapo.
1: Tamo aqui no rancho aqui escutando, cara, o Leriado. Toca pra nós aí. Uma moda de viola que ela fala, o nome dele é Oi Paixão, né?
0: Modão,
1: pode ser,
0: hein?
1: Com o Jadson, com o Tchão Carreiro, com quem você tiver aí.
0: Meu pai do céu, modão.
1: Câmbio,
0: positivo.
1: Bom dia, um abraço. E manda pro compadre Bino, que tá lá na mexendo.
0: Rapaz, eu já vou emendar com essa do Primo Célio Bercon aqui, então, pode ser? Já vou. Nós vamos sapecar essa daqui, daí vamos arrepiar com a sua, então, modão. Só modão.

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1: 9:45. 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

0: Aí o modão do João Mineiro Marciano, anos 80, né? Nos anos 80, aí sucesso, né? Escuta o que houve. Meu amigo Lancide, bom dia. Vamos mandar bom dia também, né? Deixa eu só pegar aqui um áudio do meu amigo Ataíde, né? O Taidão Cabral.
1: Luiziar, toca pra nós o Expresso Boiadeiro.
0: Deixa com nós, vou procurar aqui o Expresso Boiadeiro. Não sei se eu tenho mais ela aqui, eu acho que deram uma tirada. O Expresso Boiadeiro deve ser Curioso Barquirinho, acho que eu não vou ter ela aqui. Mas se eu conseguir achar no YouTube, nós rodamos.
2: Mexer, meu amigo Eliseado. Toca pra cá, Fazenda Dois Irmãos.
0: Rapaz do céu, o que, que é isso, Rodrigão? Você não faz isso, não. Aí, Rodrigo, eu posso falar um negócio pra você ao vivo? Você que você tá ouvindo aí, né? Ouvir minha voz feia aí. Cê, aí você força a amizade com a gente. Você manda. Primeiro você mandou a lenha ali e tal, a churrasqueira tudo apagada. Aí você vai, agora um Brasilzão, costelona já do lado do osso, pingando, amarelinha. Aí você manda um vídeo, deixei, manda eu tocar pra aí, né? Então tá bom, tá? Se eu tivesse um helicóptero, você ia ver. Da hora que saiu 11 horas daqui, eu já ia funcionar o bichão aqui. E nós ia aterrizar aí, viu? Descer aí. Tá, deixa eu agradecer também o Henrique. Henrique, bom dia, meu irmão. Tudo certo? Sumido, hein? Aí você fala, não, você que tá sumido. Faz igual o finado, só doze, meu pai. Eu falo, não, é você que tá sumido. Não. Né? Aí fala, não, é você. É... Nós dois, né, Henrique? Um abraço, meu irmão. Obrigado por ter sua amizade, viu? Outro dia nós vamos brosear. Na hora que você tiver com forga aí, você fala, nós vamos tocar umas prosas em dias, né? É, deixa eu pegar aqui, tem mais áudio chegando.
3: Bom dia, Elisiar. Tudo bem?
0: Tudo.
3: É a Cleia que tá fazendo Nova Esperança.
0: Pode falar, Cleia.
3: Quer que você mandar a moda das irmãs Freitas. Eu abri o chão e subir. Vou mandar pra Rafaela, pro Davi, pra Giovana, pra Júlia e pra Ana. Tá tudo aqui na fazendo Nova Esperança.
0: Tá todo mundo aí.
3: Um bom final de semana pra você, com toda a família. Um bom dia. Um bom domingo.
0: Bom domingo, Cleia. Foi essa gurizada pra trabalhar aí. Ô, Cleia, a Rafaela falou, esse dia ela foi lá em casa, lá. Ela falou pra Lorena, eu vou lá pra tia Cleia. Daí a Lorena falou, você vai ajudar ela lá? Claro que eu vou, ela falou, né? Ai, ai, ai, que bom, que bom. Que Deus te abençoe, viu, cara? Que Deus te abençoe, cuide dessa gurizada, né? Isso aí traz alegria, traz felicidade pra eles e pra você também, né? Que Deus abençoe você. Obrigado por você mandar mensagem aqui pra nós também, tá bom? É, vamos trazer então o Mato Grosso e Matias. Agora é modão, mais romântico, hein? Enquanto o sol brilhar.

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5: 10 e 4.
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0: Tá aí, que fera esse Barreirito, hein? Tá aí, o Amado Batista finalizou lá em cima, né? Gravado em 1992. Aí agora, saída do bloco, Barreirito, luz acesa, hein? Que modão, que modão. Fábio, aí, meu companheiro, tudo certo? Bom dia pra você. É um dos melhores churrasqueiros de Camapão em toda a região, Fábio Rezende, um abraço. Bom dia pra você, pra toda a família. Obrigado por você ter torcido a orelha do rádio ligado aqui com a gente. Obrigado, viu, meu irmão? Que Deus abençoe você, né? Grandemente, obrigado aí, vocês que nos dá audiência pra nós, e nós agradecemos demais da conta. Você tá doido? Não tem como não agradecer. Eu sempre falo, agradeço minha família, do lado da minha mãe, do lado do meu pai, meus amigos de infância, amigo que eu conheci um pouquinho maior, menor, né? Porque tem uns ditados, ah, não sei o que, não, não é milagre, né? Mas graças a Deus, eu só tenho a agradecer, né? Eu falo que eu tava aqui agorinha, tava ouvindo uma música que o Marcelo pediu, né? Eu rodei Tião Carreiro e Pardinho, Oi Paixão, com participação, né? Já, o Tião Carreiro e Pardinho, né? O Tião Carreiro, quando tava finalizando, ele já tava meio doente, ele foi fazendo várias regravações com várias duplas que procurou ele foi regravando, e aí gravou com a Orquestra da Terra, que era uma orquestra, ainda tem ela, mas era na época muito respeitada, e regravou Oi Paixão. Eu tava ali, né, fazendo um filme, passando um filme, aliás, na minha cabeça, e agradecendo demais da conta, né? A gente chegou aqui no como diz no popular, no pau de arara, né? As coisinhas, né? Em cima do caminhão, no caminhãozinho, né? Vindo do Figueirão, estado tomando um buléu. Chegamos aí, vendemos picolé, né? E aí nós veio trabalhar na rádio, e vai daqui dali, começamos lá na 87, trabalhamos na outra também. E vemos aqui, já vamos para 10 anos, e agradeço demais vocês, entendeu? Vocês ajudam a fazer a programação, vocês não me abandonam, não me deixam. Aí pessoa na rua aqui não liga aqui, eles dizem, ah, tá louco, isso aqui pra mim não tem dinheiro. Se eu fizesse aqui de graça, eu pagasse pra fazer, eu acho que ainda tava. Eu não sei nem como é que eu posso mencionar isso. Eu tava aqui lembrando, né? Tem pessoas, guri, jovem, né? Que vem vendendo picolé, que é meu ouvinte. Tem pessoas mais que nem o senhor Miranda. Miranda, vou dar pro senhor daqui a pouquinho a segunda do bloco musical, uma do Moreno e Moreninho pro senhor, tá bom? Depois dessa do filho adotivo aqui que o Ademir vai pedir. Eu fico emocionado, né? Fico emocionado aqui de falar. Então eu vejo sempre, ah, não sei o que, não, né? Milagre, claro, gente, né? Que faz milagre é Deus, mas tão popular, né? Mas, olha, tá louco. Só tem que agradecer de coração mesmo, de coração, 20 e poucos anos de rádio, né? E nós vamos tocando alegria juntamente com vocês. Eu sempre falo, né? Não, não sozinho, com vocês, né? Que vocês me dão a liberdade de prosear, de falar, nós deixar, toca a nossa programação do jeito, nós falamos no estilão, né, Fábio? Estilão nosso, do dia a dia, né? Primeiro que nós já não tem, mas não é exibido mesmo, né? Mas, e aí nós proseia, nós fala com aquela liberdade, graças a Deus, muito bem aceito. E agradeço vocês, viu? Que Deus, beijão no coração de cada um de vocês que são ouvintes do Sítio Chagas Fazenda. Eu fico emocionado. Deixa eu falar com o Ademir aqui, rodar a moda. Senão já, eu sou muito emotivo, já eu começo a querer chorar aqui no ar.
1: Bom dia, Luziário. Ademir da Fazenda São João. Toca aí pra nós, filho do tio, que Sérgio Reis. Sendo minha filha Lorena, minha esposa Débora. Todos ouvintes.

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0: 10:20.
3: Isso, tá feliz, está na top. Rodrigão, você mandou um áudio, sorte a voz, meu
4: filho. Ô, meu amigo Elisiário. Deixa eu pegar aqui. Bom dia. Chegando? Toca modão aí pra nós. Franguinho na panela, com a Ana Castela. E Lourenço Lorival. E oferece aí pro seu Manuel, que trabalha aqui com a gente.
3: Opa, tranquilo.
4: E o Diogo, lá na Fazenda Uruçanga. O Mozartão deve estar na escuta aí.
3: Tá tudo na escuta.
4: O Taidão Cabral, Zé Camargo, Camarguinho do Espetinho e tudo que gostar da música aí. Manda modão pra nós aí, meu amigo.
3: Você deu uma risada boa que você falou Camarguinho do Espetinho, que você, rapaz, que é isso? Erivaldo, e aí, meu irmão, bom dia pra você, tudo certo? Muito obrigado, hein? Ótimo domingo pra você, pra toda a família, obrigado por estar na sintonia com a gente. Eu vou falar nisso, o Júlio, seu sobrinho sumiu, hein? Não falta um domingo, rapaz, hoje ele não mandou nada pra nós. Sumiu o homem, sumiu. Será que ele tá pescando? De canoa?

Não dá certo, então, Rodrigão, já nós vamos procurar a moda. É o seguinte, agora eu, Rodrigão, eu vou buscar no. É o seguinte, né? Você viu aqui que a trilha, essa trilha, já peguei até uma trilha aqui do canoeiro. Ó. Não é cantado, não, ó. Deve vir alguma coisa. É o seguinte, Rodrigão, dá licença antes um pouquinho de rodar o franguinho na panela. Eu vou trazer uma moda que eu gosto demais da conta, né? Primeiro que eu gosto de pescar demais da conta. E aí, eu falei, vou rodar essa trilha e vou debulhar essa moda. Raizão mesmo. Sistema. Será que o Elisarco gosta, hein, Rodrigão? Vamos ver? Vamos ouvir? Vamos tirar a trilha e vamos. Ó.

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2: Tá aí, Lourenço Lorival, as vozes de cristal do Brasil, hein? É, a voz não envelhece, é, o nosso corpo pode envelhecer, mas a voz não, viu só, né, cantando no Barretão aí, de arrepiar enquanto a Castela, e a Ana Castela também, né, pra quem acha que... que ela não tem voz, ela canta também, né, deve ter feito muita aula de canto, né, canta pra danar.
3: Bom dia, Lisiário. Tô tranquilo, é o Remelinha.
2: Opa, Alvanei.
3: Toca uma moda boa pra nós, hein? Uma do Zé Correia. Aqui é uma. Você não chama a meia aí, manda ver. Beleza, meu amigo? Tamo por aqui, na escuta.
2: Aí ele, Alvanei o Remelinha, o homem do caminhãozinho 3/4, né? Volkswagen, que faz frete aí, né? Faz frete, né, Demela? Então tá certo, então, aí no caminhãozinho. Esse dia você passou lá no Marrocos com Tirti, dirigindo, né? Eu falei, Demela, assim, nem eu falei, rapaz. Um abraço pra você, meu irmão. Que Deus abençoe, tá bom? Você e toda a família. Já já rodamos. Pode deixar que eu vou escolher. Ah, é a moda do Zé, viu? Deixa comigo. Deixa cair uma. No ano de 1982, meu amigo Arevaldo lançou essa moda aqui. Essa moda é boa. César e Paulinho, um dos primeiros sucessos da dupla.

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2: Tá aí o Zé cantando, né? Cantando e tocando, né? Porque o chamamé, na realidade, ele é escrito, né? E depois é só tocado. Mas aí, a canção pro meu amigo Remelinho, um abraço, obrigado, viu? Andréia, vou rodar uma moda pra você. Acho que dá tempo aqui, deixa eu já rodar ela aqui, porque se não, né? Daqui a pouquinho já roda o comercial das 10h40. Então vamos com essa daqui, ó. Serve essa daqui, Andréia? Vamos conferir?

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1: 10:42.

Aê, Rogério e Regiane cantando a moda do André Andrade. Falando em André Andrade, vamos ter que trazer um raizão do André Andrade aqui, porque, ó, fala a verdade, muito tempo que eu não sei o que não é tocar uma moda do André Andrade a pedido, não é escolha minha não, a pedido. Hoje, né, eu falei, não vou deixar não, já tá quase acabando, faltando 15 minutos, eu vou trazer, mas vou pegar uma antiga do André Andrade. Já tocamos aqui com o Rogério e Regiane, Cama Fria, né, o Naldo Moura fala que o Rogério é cunhado dele, né? Aí eu falei, mas você não. Cunhado, né? Então tá certo, então. Tudo bem. Agora faltando 15, falando em nome de Casa de Carne e Tradição, oferece a nossa programação, faltando 15 minutos. Naldo Moura, você já chorou por ela? Não? Então escuta aí, pelo menos a música do André Andrade, você escuta aí, ó. Vai lá.

Aí, chega o Rei Paraná, finalizando a programação, faltando 6 minutos para as 11 da manhã. Posso ir embora, né? E aí, como é que tá o almoço? Já tá quase no jeito? Tá bem preparado já? A carne já tá quase assada, né? Tem uns que já tá com a carne assada, já tá fazendo aquela saladinha, preparando a maionese, né? Agora são quase 11 e daqui a pouquinho, né? Aquela reunião de família, né? Almoço maravilhoso, tá? É, pra vocês todos. E vambora, né? Vambora, que tem, daqui a pouco ainda tem que reiniciar aqui o computador, que senão vai ficar naquela chiadeira, né? Blá, blá, blá, blá. Vou tocar mais umas modas aqui pra nós poder pular pro outro computador aqui e reiniciar o de cá, né? Então, gente, quero agradecer aí o nosso colaborador, Casa de Carne e Tradição, que ficou juntinho com a gente, tá, continua com as portas abertas lá. Muito obrigado, João Paulo e toda a equipe. Bom dia pra vocês aí, né? E bom trabalho ainda, que vocês ainda vão continuar trabalhando. E eu vou agora pro chegar pra perto das panelas, do almoço, né? Mas fiquem todos com Deus, né? Com Deus eu sigo, um forte abraço e, claro, agradeço de coração a cada um de vocês. Vamos deixar o dueto de voz mais bonito do Brasil, de Paulo e Paulinho.

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1: 11:04

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1: Quero dar um alô para a Luciana, lá na Vila Nasser, e toda a galera lá da Vila Nasser. Muito obrigado, Luciana, você é bacana. Quero dar um alô pro meu amigo Domingos Vasques de Sá. Alô, Domingo! Hoje é domingo, Domingos. Um abraço pra você. Um beijo pra minha prima, Maria Aparecida Diniz. Quero dar um alô também. Cadê meu negócio? Deixa eu ver aqui, peraí. Quero dar um alô pro meu amigo Robson. Ô Robson, um abraço corumbaense e todos os corumbaenses que ouvem o nosso show, vocês fazem parte dele. Tem gente aí, Bocão? Tem gente aí? Eu acho que é mulher, vamos ver.
2: Bom dia, João Bosco.
1: Acertei.
2: Tô muito feliz, tô aqui na top, sou de Culturama, Glória Dourados.
1: Sim, queridos.
2: Isa Nascimento da Silva Jacobi. Tô aqui, quer ganhar o Pix. Eu sou de Glória Dourados.

0: Muito obrigado, vambora!
1: Ô, Jamor, onde fica a Culturama, Jamor?
0: É, o Culturama fica lá pra cima.
1: É pra lá?
0: Fica lá pra cima. Você vai por aqui, por ali, você vai dar lá em Culturama, pra lá. Você vai pra lá, lá pra cima, pra lá.
1: Vai dar lá?
0: Você vai dar lá em Culturama, lá, terra da nossa amiga Rose Modesto.
1: Ah, então...
0: O antigo Pela Jeg.
1: Eu já sei, o Pela Jeg.
0: É, mas você fala Pela Jeg lá, tudo te dá um pau lá. Culturama, muito obrigado, meu povo, vocês fazem parte do meu show.
2: Bom dia, João Bosco.
0: Bom dia.
2: Que manhã maravilhosa. Dia dos avós, a tia, essa alegria sua, essas palavras que troca fundo na alma da gente, né? Mas tudo posso naquele que me fortalece, né? Repito isso todos os dias. Quero parabenizar todos os avós e mandar um recadinho pros netos, tá? E as avós cuidam como se fosse como o maior tesouro que Deus podia ter colocado nas mãos. Aí tem alguns netos que crescem, que não passam nem para dar um abraço, não dá um telefonema, não fala, vó, como eu te amo. Isso é muito importante para nós avós. Não estou referindo a mim, estou referindo a um todo. E dizer para eles que vocês serão os avós de amanhã. Tá? Então, abraça a sua avó, seus avós. Diz: eu te amo, você é importante para mim. Você é o meu DNA. É meu DNA. Sabe? Que Deus abençoe a todos os netos, a todos os avós. Meu neto não está aqui. Tem João Pessoa, tem dois, tem um que está viajando. Mas eu amo muito meus netos e minhas filhas. São bênçãos dos céus. Que esse dia seja, não só hoje, mas todos os dias. Parabéns por toda a sua equipe, pela sua alegria, pelas músicas, por tudo.
0: Obrigado,
2: querido. Que Jesus te abençoe, que Jesus nos abençoe todos os dias da nossa vida. Deus abençoa, Deus abençoa, Deus abençoa.
0: Obrigado, minha querida.
2: Ah, eu sou a Maria Vilânia do Monte Castelo, tá?
0: Maria Vilânia, Monte Castelo. É carinho do público, né? No nosso show. E muito obrigado, Maria Vilânia. Você faz parte dele, viu? O Ademir Santista, o Ademir. O Santos empatou de novo, rapaz. Esse Santos não vai pra lugar nenhum, Ademir. Bom dia.
3: Bom dia, estão felizes? Feliz, estou na top 88.9. Bom dia, Bosco. Bom dia, Bocão. Estou aqui, a gente vem pegar o rango aqui no, na Furna dos Dionísios.
0: Olha!
3: Beleza, cara, comer um churrasco aqui, ó. Todo domingo tem e eu sempre participo e venho aqui. Entendeu? Muito bom. Um bom domingo pra vocês tudo. Tá bom? Ficam com Deus.
0: Muito obrigado, Ademir. Olha, a Furna do Dionísio é uma coisa maravilhosa. Eu estive lá uma vez só, que eu estive lá numa festa lá. Mas que povo querido, que tão bem nos recebe. Quero mandar um abraço para vocês aí da Furna do Dionísio. Um feriado desse, né? A gente vai lá. Muito obrigado, gente. Um abraço, Ademir e todos da Furna do Dionísio. Para Made Maior Madeiras Tratadas e Casa de Carnes de Ibi, nosso show está no ar. Tem gente aí.
4: Bora, João Bosco, bora, João Bosco. Nós estamos aqui no seu Zezinho, no Rancho Vitória. Ah. Seu Zezinho, onde é?
5: Esse sou eu.
4: Fala, seu Zezinho, alguma coisa pra ele?
5: Aqui, ó. Um abraço pro seu João Bosco. Convidado pro Rancho Vitória aqui. Pra aqui um franguinho caipira, um porquinho na panela, frito no tacho, tá?
4: Aê, aqui um porco come.
0: Meu povo aí do Rancho Vitória, muito obrigado. Um dia, se Deus quiser, dar certo, nós vamos aí, viu? Se Deus quiser, se quer dar certo, João Bosco vai aí. E quero dar um alô pra Camapuã também. Tô devendo uma visita em Camapuã. Ô, Camapuã querido. Antônio Bueno vai me levar lá, tá me prometendo. Faz tempo que ele falou que vai me levar aí em Camapuã pra fazer uma visita pra vocês. Eu falo bem antes do dia que eu vou aí, viu, gente, tá? Aí nós vamos marcar um lugar aí pra gente se encontrar aí. E eu vou filar a boia aí de vocês aí, Camapuã aí. Meu abraço, meu povo querido. Ó, tem um negócio pra falar aqui no nosso show. Quem ganhar o prêmio da Casa de Carnes Dib tem que retirar até quarta-feira, viu? 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Bom, galera.

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10: 11:27.

0: Chamou. Sabe o Almir?
1: O Almir?
0: É lá de Culturama.
1: O Almir de Culturama.
0: Ele tá no bairro Universitário. Tá te mandando um abraço, João Bosco.
1: Ah, é Almir ou Valmir?
0: Almir de Culturama.
1: Almir de Culturama, bairro Universitário. Muito obrigado, meu amigo. Alô, minhas amigas, meus amores do rádio. Loiras, ruivas, morenas. Alô, meus amigos apaixonados. Bom dia. Olha, tem gente aí ligando. Nesse telefone, nós não atendemos. Você manda o seu áudio, viu? É 99218-8550. Manda o seu áudio que eu ponho no ar. Fala bem alto, falando onde você tá, quem é você, porque você é muito importante para nós. Seria de nós sem vocês que ouvem o nosso programa. Nada. 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
2: Oi, bom dia, João Bosco de Medeiros.
1: Bom dia.
2: Sou Eliane de Camapuã.
1: Oi, querida.
2: Gostaria de participar do sorteio e pedir pra você dar uma arrumada nesse rádio, nessa emissora. Tá roncando muito.
1: É a emissora.
2: Não dá nem pra ouvir direito o que vocês falam.
1: Ah, tá.
2: Nem pra ouvir direito as músicas.
1: Tá, é a emissora
2: Um beijo no seu coração. Sim.
1: É a emissora.
2: Eliane de Camapuã.
1: É a emissora de lá de Camapuã, a nossa repetidora, né? Não é de Campo Grande. Aqui em Campo Grande, som perfeito, em toda a capital e em todas as cidades que pega a nossa emissora, som perfeito aqui. Um probleminha com o som lá de Camapuã, viu, minha querida? Já entraremos em contato com a nossa equipe técnica para resolver o problema do som aí em Camapuã. Meu abraço para Camapuã. Muito obrigado a vocês aí que nos acompanham. Você vê, o público é tão querido, né? Que as pessoas estão pedindo para escutar, né? Isso é muito bom. Eu, por exemplo, me sinto lisonjeado, viu, Eliane? O povo quer escutar. O povo tá com a top. Às vezes dá um probleminha no som, já reclama. Eu quero ouvir, quero participar. Isso é bom. Isso é bom. Isso aí é sinal que a top arrebentando por aí, pra todo lugar. 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
3: Bom dia, João Bosco.
1: Bom dia.
3: Coloca uma música aí pra nós aí, Franquito Lopes. Tô ouvindo vocês aqui da rádio fazendo um almoço aqui. Meu nome é Edilson, tô no município de Ribas de Rio Pardo.
1: Edilson, Ribas do Rio Pardo. Edilson, eu não sei se eu tenho o Franquito aqui. Pra quem não sabe, o Franquito, ele foi um cantor, é vivo ainda, deve morar em São Paulo. O Franquito, quando criança, ele se revelou como um grande cantor, inclusive fez filme. Ele era da nossa região aqui, Me lembro muito bem dele. Boa lembrança, meu amigo. Muito obrigado, meu querido. Um abraço pra você aí em Ribas do Rio Pardo, viu? Obrigado pela audiência. Não sei se eu tenho aqui o Franquito na nossa grade aqui. Se tiver, Franquito Lopes, com muito prazer eu vou tocar. Se não tiver, uma outra oportunidade que nós tivermos condições de baixar o Franquito Lopes em nossa grade, eu tocarei pra você, viu, meu querido? Um abraço pra você e todos de Ribas do

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2: 11:44.

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0: dedicado a todos os avós. E o nosso programa, desde o começo, como não poderia deixar de ser, trouxe a sua homenagem a todos os avós pela passagem do seu dia. A você que é avó, você que é vovô, você que uma vida inteira dedicou a criar seus filhos e suas filhas, e hoje tem seus netos, muitos já grandes, outros tão pequenininhos. Hoje é o seu dia. Parabéns, vovô. Parabéns, vovó. Que Deus te abençoe e te proteja. Eu quero agradecer ao carinho da sua audiência, viu? Eu também sou vovô. Graças a Deus, eu com a minha esposa, Nilza, minha amada esposa, nós, pelas bênçãos de Deus, nós temos dois netos. O primeiro, o Pedro Henrique. Hoje ele está moço, 21 anos, cursando medicina. Vai ser o médico da nossa família e de todos os seus pacientes, que eu tenho certeza será um médico abençoado. Vai cuidar de muita gente, vai salvar muitas vidas. E agora, depois de muitos anos, a Larissa com o Renan. Primeiro o Pedro Henrique da Rosita, né? E agora a Larissa com o Renan. Trouxeram para nós o nosso netinho, tá com 9 meses, é o Joaquim. Ai, meu Deus do céu. Felicidade tá tão perto da gente que a gente às vezes nem percebe, né, vovô, né, vovó? Então, nós somos tão felizes pelos nossos netos e somos tão felizes em podermos estar aqui. Parabenizando a você, vovô, a você, vovó, pelo Dia dos Avós. Que Deus te abençoe e te proteja, a todos os avós e a todas as avós que ouvem o nosso programa. Eu não sei se consegui, não sei, mas eu tentei fazer você feliz. Saio do mundo encantado do rádio e volto para minha vida normal. Muito obrigado, Bocão, que me assistiu sonoplasticamente.
1: Valeu, João.
0: Muito obrigado, Mademar.

chegando o Giba do Oi, para ficar com vocês. Grande colega, grande profissional, sempre alegre, energia boa. Energia boa. E amanhã, às 4 da manhã, aqui estaremos para animar e para comandar esse nosso show. Não me ames, não me ames.

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9: Meio-dia e 5.

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2: Eu sou o Giba do Boi, levando pra você o melhor da música sertaneja, o melhor da premiação de prêmios pra você. Porque essa Rede Top FM, organização e direção geral de Tony Bueno e a direção artística dele, do meu amigo Marcos Rondon. Agora são 12:06 no rádio. O Rancho Mais Peão começa agora. E a festa do seu rádio. Comigo, é claro, bebezinho. Quem que é que chegou? Fala aí, ó.
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2: Alô, seu João Bosco de Medeiros, que show no seu rádio. Alô, Bocão, um beijo. Ô, DJ, bota um beijo pra eles aí. Dá um alôzão.
4: Alô!
2: O Bocão tava lá em Dourados ontem, que me contaram, hein? Falou um passarinho que o Bocão tava em Dourados ontem. Rapaz, o homem tá andando, hein? Bocão, parabéns, hein? Programação de vocês, milhões de bom, né? João Bosco sempre dando o seu show no rádio. É o showman do rádio, ele. Parabéns, João Bosco de Medeiros. É um homem que carrega o peso. É o único que é o peso da rádio. Aí vem ele aí, dia 7 de agosto. Ah, é o Potência chegando, hein?
3: Na pressão.
2: Dia 7 de agosto, seu rádio, Cheirão Potência na Rede Top FM. 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Transmitindo para mais de 40 municípios em Mato Grosso do Sul. Essa é a sua Rede Top FM. Um bom dia, uma boa tarde para você, produção.
5: É, bom dia, meio quase boa tarde, porque eu não almocei, quer dizer, um pouquinho, mas boa tarde para quem já almoçou, para quem não almoçou, bom dia, ouvintes. Bom dia a todos.
2: E hoje é prêmio,
5: temos prêmio e estamos já esperando os áudios aí, os WhatsApp aí tá já liberado.
2: Tá liberado.

a premiação de cesta básica, são 25 cestas básicas. Ala, essa é a Rede Top FM, hein? Bora, Natanzinho, Wesley Safadão, canta pra nós esse domingo.

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4: 12:24.
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4: É diferente, o menino é diferente, como se diz o boiadeiro. Olha aí, o WhatsApp tá liberado pra você, 992188550. 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

0: gente querendo falar com a gente? É claro que tem, pelo 99218-8550. E nós temos dois Pix hoje, certo? Um Pix da JB Padrões Elétricos e o outro Pix da Autovel Seminovos. E é bom demais, né, o DJ? Fala comigo aí. O quê? É, 12h30 no rádio. A Tainara já confirmando a sua presença por aqui também, ó. No WhatsApp. Ela pediu uma moda, será? Vamos ver. Oi.
1: Olá, boa tarde, Giba. Aqui é a Tainara Aparecida, ali de Arruda do bairro Aero Ranches, sempre na audiência, tô feliz, tô na top. Manda pra mim uma moda do Henrique Juliano, coloca meu nome no sorteio de hoje. Quero muito ganhar.
0: Ah, tá bom então. Vamos ver aqui.
2: Boa tarde, Giba do Boi.
0: Boa tarde.
2: Aqui é a Maria Aparecida da Coronel Antonino.
0: Ah.
2: Eu gostaria muito de participar do Pix. Eu pedi uma música Rumo à Goiânia.
0: Uma Goiânia.
2: Eu tô muito feliz que eu consegui dar entrada da minha aposentadoria e a partir do mês que vem eu já vou receber. Isso é mais uma bênção de Deus.
3: Amém.
0: Pronto, Deus é bom o tempo todo, minha amiga. Todo tempo todo, Deus é bom, Deus é bom. Amém, né? Olha que sair esse dinheiro, vamos fazer um festão, rapaz. Vamos acabar com tudo no meio do Brasil, mas com segurança. É não, DJ? Olha aí, coisa boa, essa é a aposentadoria da dona lá. Também marcando já a sua presença por cá no zap aqui, o seu Claudio Bidu chegando. O homem tava nos States das Américas aí. Ô Bidu, fala comigo.
4: Alô, Giba do Boi, boa tarde, boa tarde, boa tarde.
0: Boa tarde, garotinho.
4: Ô Giba, tem como mandar esse Pix aqui pra mim não, velho?
0: Tem, ué.
4: Tá difícil.
0: Rapaz, tá não.
4: Tá meio complicado.
0: Você tava de viagem, homem. Tu para de graça.
4: Pix vai ajudar muito.
0: Vai.
4: Envia pra nós aí, tamo na audiência.
0: Você não tava fazendo Seek Serve, não? Ou como chama? Farmando a aura. Você vai farmar áurea?
3: Tá farmando áurea.
0: Eu tô com a farma áurea aqui na ponta da língua, aqui da mão, ô Bidu. Você tava fazendo graça com seu cachorrinho hoje cedo, Bidu.
3: Ontem.
0: É ontem? Fez um story. Ah, Bidu, velho.
3: Com o Luke.
0: Eu vou falar um treino pra vocês. Vocês querem ouvir o Bidu? O Bidu tá de segunda a sexta-feira, das 20. É isso aí, produção?
3: Não. É das 19 às 21.
0: Das 19 às 21 horas é o show do Bidu.
3: É o clube do Bidu.
0: Ah, viu? Só falei. Pra ver se você tava sabendo mesmo. Ela é a programação da rádio aqui, ela sabe tudo.
3: Ouvinte de todos os programas,
0: então,
3: o dia inteiro.
0: De segunda a sexta-feira, Claudio Bidu, das 19 às 21 horas. E a Elizabeth também já chegando por aqui no zap, ó. Chegou de voadora.
5: Boa tarde, Giba do Boi.
0: Boa tarde, minha querida.
5: Hoje eu acertei, né? Porque semana passada eu fui falar e paguei um mico, não era você?
0: Não, não foi. Ah. Foi um King Kong.
5: Era o Ricardo Pavão.
0: Era, o Pavãozinho tava por cá.
5: Aqui é a Elizabeth, motorista de aplicativo.
0: Como é que você tá?
5: Um excelente domingo pra vocês. Tô feliz, tô na top.
0: Pronto, você tá feliz, tá na top. Pra você também, um ótimo domingo. A Margarete Espíndola também já chegou por aqui, tá?
3: Margarete.
0: É, ela já tá aqui, já marcando já a sua audiência aqui, ó.
6: Boa tarde, Giba, Margarete Espíndola Barbosa, curtindo você aqui no bairro universitário. Giba, boiando esse sorteio do Pix.
0: Pronto.
6: Tchau, tchau.
0: Tchau, já tá no sorteio automático. Boa tarde, Giba do Boi, aqui é a Vitória Gabriele Esquivel da Silva, do bairro Gaburas. Eu tô feliz, eu tô na top, quero ganhar esse Pix. Pronto.
7: Oi, Giba, aqui é a Vitória Gabriela, quero muito participar do sorteio do Pix. Obrigada.
0: Pronto. Vai em cima comigo, ó. A mãozinha, tchau, tchau. 99218-8550 é o zap que dá mais Pix em Mato Grosso do Sul. E a partir do dia 7 vai ser 10 Pix. Só em começo a comemoração de um ano da Rede Top FM no ar em Mato Grosso do Sul. Barbaridade, hein? Tem mais 25 cestas básicas. É um show de prêmio.
3: Um show de prêmio, muito prêmio.
0: E vem mais ele também, Jean Potência.
3: Jean Potência, tá chegando.
0: O líder de audiência. Quem mais tá por aqui? A Patrícia Esquivel já chegou também, marcando já a presença aqui, a sua audiência, a Vera também, Giba do Boi, bom domingo pra você. Eu gostaria de participar do Pix. Eu tô em Camapuã, Veraci do Dias Barbosa. Lá pega, hein? Camapuã ligado com a gente. Quem mais tá por aqui?
7: Boa tarde, Giba do Boi, Patrícia Esquivel. Tô feliz, eu tô na top. Me coloca no sorteio desse Pix. Que Deus abençoe a todos. Um ótimo final de semana.
0: Pronto, pra nós todos.
8: Alô!
0: Manda um alusão pra ela.
9: Boa tarde, Giba do Boi. Aqui é a Thalita do bairro Santa Emília.
0: Como é que você tá?
9: Tô feliz, tô na top.
0: Que bom.
9: Gostaria de pedir pra você, se pudesse tocar um modão aí de Milionário José Rico pra mim. E coloca no sorteio do Pix aí. Uma boa tarde a todos.
0: Aí é bonito, hein? Rapaz, uma de Milionário José Rico. Aí é diferente, hein? Aí é diferente, hein, ô? Olha só. Tem um monte aqui, mas qualquer uma, ela falou, né?
3: É, ela.
0: Qualquer
3: pediu,
0: uma.
3: Ela pediu qualquer uma.
0: Ah, la piga. Ah, então vamos lá. O seu DJ, bote pra ela aí. Ergue o volume. Ergue o volume do seu rádio.
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2: Agora 12:42.

0: Antifa do Boi.
1: E manda essa de Marcos e Benuti. Que pena que você já namora, hein? Se não namorasse, hein, dona Lili? Ala, e era rolo na cozinha, hein? Mas, moço.
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1: Rapaz, solta o boi nele. Rapaz, olha só quem tá ouvindo a rádio. Vai ser uma presença, um ouvinte ilustre. É ilustre, ele que vem aí, ó. Ô Brasil!
2: Brasil!
1: Ele que vem aí!
2: Alô!
1: Ele vem aí, viu? Vai estremecer as ondas sonoras do rádio. Jean Potência, o líder de audiência. Sim, vem ele com 10 piques, com mais 25 cestas básicas, só no dia 7. Então, olha, liga todos os rádios, avisa os vizinhos, fale pra todo mundo que o Potência chegou na top. E ele mandou um áudio pra cá, ó. Ô Potência, fala comigo que eu sou seu amigo.
3: Alô, Giba do Boi, aqui é o Jean Potência. Tamo aqui ouvindo seu programa, escutando os modão.
1: Pronto.
3: Aí o Betão do Colúmbia.
1: Ô, Beto.
3: Um parpando um aqui, ó. Tá o Bob, Dona Marilsa, a minha esposa.
1: Aí, Lara.
3: E é o seguinte, dia 7 de agosto a gente passa a fazer parte do grupo e do time Rede Top. Tamo aqui, Giba, escutando você aí, ó. Mete moda, mete marcha na moda. Tchau, obrigado, bom programa.
1: Aí é bonito.
0: O nome da emoção chegou.
1: Aí é bonito, Jean Potência. O homem é diferente. O homem é diferente. Aí é onde a gente carrega a audiência, dona menina.
4: É verdade.
1: Aí
4: é
1: que eu tô te dizendo. Qual é a diferença? E tem mais gente querendo falar com a gente também. E a Maria. A Maria chegou por aqui.
5: Boa tarde, Giba.
1: Boa tarde. Maria
5: querida do Rancho, sempre não diz.
1: Como que você tá?
5: Excelente domingo pra todos nós, que Deus abençoe
1: você
5: sempre.
1: Também.
5: Coloca meu nome aí pra participar do sorteio do Pix.
1: Sim.
5: Tô feliz, tô na top. Beijo, beijo, beijo.
1: Pra cima, dona Maria. Também o R. Júnior chegou por aqui. Rapaz, o homem, o R. Júnior. Alô, R. Júnior.
6: Bom dia, Giba do Boi, como que você tá?
1: Bom. Bom.
6: Aqui na Margarida. Te ouvindo. Neuro, dona Maria. Maria, todo mundo, povo de Cuiabá, então por cá, Sinésio, Lena, a galera te ouvindo aí, fala comigo.
1: Pronto, pronto, seu R. Júnior, vem com o seu bailão aí, depois nós vamos falar pra você aí, seu R. Júnior, no bailão. Obrigado pela audiência, obrigado pela audiência. 992188550 é o zap que dá mais pix no Mato Grosso do Sul. Então manda pra cá, nós temos um Pix hoje da JB Padrões Elétricos, também temos um Pix da Autovel Seminovos. Isso mesmo. Vamos mandar um aí nesse áudio aqui, vamos ver.
7: Boa tarde, Giba do Boi.
1: Boa
7: aqui
1: tarde.
7: Aqui é a Daiane.
1: Ô, Daiane.
7: Colibri 2.
1: Como é que você tá?
7: Não perco só programa seu.
1: Aí é bonito.
7: Todos os domingos. Maravilhoso. Sou sua fã número 1.
1: Tamo
7: Me
1: junto.
7: Coloca no sorteio, Giba do Boi.
1: Tá
7: Boa
1: bom.
7: Tarde, um bom final de semana a todos vocês da rádio.
1: Pra nós. Obrigada. Pra nós. Vamos atender esse pedido lá do Beto. Pra esse Beto, pensa num homem diferente, viu, dona Lê? Um homem é diferente. Ele é casado com a dona Marilsa. É, mãe do Jean. E ele é apaixonado por esse cantor aqui.
4: É.
1: É.
4: Gosta.
1: E eu vou mandar essa aqui.
4: Vamos mandar.
1: Põe, segure aí o volume desse rádio aí.
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0: Que modão esse da Gleice Helena, hein? Ala, não dou 2 minutos para o meu dedo enviar.
1: Oi, vida.
0: Ala, pega. Se tiver uma carribrina na veia.
1: Ah, manda, né? Não dá, nem 1 minuto.
0: E tem gente querendo falar com a gente. WhatsApp da Top, rapaz, chega da cambalota aqui. O Juvei vira mudou, velho. São muitas participações pelo 992188550. E chegou mais uma por aqui, quem é? É o Sebastião, é o Tiãozinho.
2: Bom dia, boa tarde, família Top. Ô, meu querido Jamba do Boi. Chega apoio pra nós.
0: Você tá bom?
2: Toca uma moda aí bem chonada pra nós aí. Oferecer pra todos os mecânicos aqui da nossa grande Campo Grande. Você que não é só Campo Grande, é o nosso grande Mato Grosso do Sul. Eu, Sebastião, um abraço. E feliz dia das vó pra todas as vós.
0: Aí, as vozinhas, hoje é dia das vozinhas.
1: É, dia dos avós.
0: Oh. Rapaz, então manda um alôzão pras vó, né?
1: É, ué.
0: Aí, ó, os netos, os mais educados, já manda um alô pras vó aí.
1: Já manda.
0: É. Ô, seu Dilu, já recebeu já um dia das vó aí, seu Dilu? Dona Creuzinha. Hã? Ah, nem sabia, mas um beijo meu. Pronto, um beijo, dona Marinza. Ô, seu Beto, um beijo. É, dona Terezinha, um beijo. Pronto, as vozinhas.
3: Boa tarde, Giba do Boi.
0: Boa tarde.
3: Toca um belo dedinho pra mim aí.
0: Pronto.
3: Temes do Santa Fé, e bota no sorteio também.
0: Aê, seu Temes. Olha, tocou uma da dona Adélia. Vamos ver se até o final nós registra mais uma C10 vermelha. E essa é boa demais, hein?
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5: Boa tarde. Bom dia, Giba do Boi.
0: Oi.
5: Foi lá que é o Valer do São Paulo.
0: Ô, seu Valer.
5: Não nada, né? Vou no sorteio aí.
0: Tá bom.
5: Uma música pra nós aí. Toca aí o Chico Reis do Paraná. De lá pra cá o nome da música.
0: De lá pra cá a vida mudou tanto.
5: O Bidu, o Bidu. Ah, eu sou fã do Bidu também. Foi o Valer do São Paulo. Com essas músicas aí. Vou tomar uma olhada.
0: Tá certo, tá certo. É nóis, tamo junto. Tamo junto.
6: Boa tarde, Giba do Boi.
0: Boa tarde, minha queridona.
6: Estou feliz, estou na top.
0: Que bom demais.
6: Estou na top, estou feliz.
0: Aí sim, hein?
6: Sou Eliane de Camapuã.
0: Ah.
6: E gostaria que você me colocasse nos sorteios.
0: Já tá.
6: E tocasse a música da Simone Mendes, Mulher Foda.
0: É.
6: Um beijo no seu coração a você e a sua ajudante aí, a que coloca as músicas aí. Um abraço.
1: Um abraço.
6: Pra vocês.
1: Obrigada.
6: Um ótimo domingo.
0: Pra nós.
6: Eliane de Camapuã. Você tá me devendo um brinde, você esqueceu?
1: Eu já mandei.
6: Estou no aguardo, hein?
1: Oi, Eliane.
6: Um beijo.
1: Eliane, eu já mandei.
6: Melhorou aqui a conexão.
1: Eliane, eu já mandei confeccionar o seu brinde, tá? Só tô esperando a resposta da moça lá, que ela ficou de terminar essa semana. Mas qualquer coisa eu já te aviso aí.
0: Pronto, viu? A produção já resolveu o seu pedido aí. Vai um negócio aí. Vai chegar no endereço no Camapuã Velho, hein?
1: Vai chegar.
7: Tarde, Giba do Boi, aqui é a Andréia Vasca, Jardim Nápoles, já ligadinho com vocês. E quero ganhar esse pix hoje. Precisando muito. E toca aí qualquer música do Renan aí, por favor.
1: Bom também.
0: É boa, hein? É, boa tarde, Giba do Boi. Me coloca no sorteio do pix. Eu tô ligadinho aqui em Dourados. É a Ângela Sorrilha. Sorrilha. É, acho que é isso mesmo. É. Alô, Dourados. Alôzão pra vocês aí. Obrigado pela sintonia.
8: Tô feliz, tô na top, hein? Fernando Vieira aqui de Dourados, na escuta do programa do Giba do Boi.
0: Aí sim.
8: Coloca o sorteio do Pix aí, toca Rick Rene, Paixão de Peão.
0: Paixão de Peão, essa é boa demais, hein? Produção, diz que ela é pra nós aí.
9: O amigo locutor, aqui é o Domingo de Glória de Dourados, gostaria de ouvir a música do Zé Neto, mais o Cristiano, Pátio do Posto, quero oferecer a toda a minha família Medeiros, aqui de Glória de Dourados, aí de Campo Grande, e enfim, quero oferecer ser de 0 a 100 para não me esquecer de ninguém. E todos que começam com a letra de A a Z para não me esquecer de você. Chama na capa agora que me vim parar no vento picolé, não, hein? Hoje é domingão, tá? Amanhã é segunda-feira, semana vai só começar, hein? Chama na capa.
0: Alô! Aí é bonito, hein, seu menino?
1: Gostei.
0: É, de 0 a 100 sem esquecer de ninguém, de A a Z, pra mim foi você.
1: Não esquecer de você.
0: Aí é. Aí é bonito. Tá lá em Glória de Dourados, os meninos. É, a família, oi família, oi Giba do Boi, aqui é Juscelino Marcelino do Jardim Sayonara, excelente domingão pra todos. Obrigado pela sintonia, minha amiga. E já tá participando do sorteio também, tá bom?
10: Meu amigo Riba do Boi, boa tarde, a família top, aqui é a Wanda Lima do Bosque Santa Mônica, estamos aqui ligadinho com vocês aqui, é queimando a pecuária aqui, tomando uma geladinha, tá bom? Me coloca no sorteio aí, Riba, tá bom?
0: Tá bom.
10: Manda abraço meu esposo Beto, minha filha Manu e minha netinha Heloísa, que tá aqui passando as férias, tá bom? Tchau, obrigada.
0: Alô! Vamos aí pra família dela, a Wanda. Tá todo mundo aí ligado, hein? Obrigado pela sintonia, já está participando do sorteio, tá bom? DJ Damião também já apareceu por aqui.

0: locutor do podcast do povo. Rapaz, coloca meu nome aí no desordeiro pinto com vocês aí, moço. Faz favor pra nós.
1: Ah, tá.
0: Ótima tarde, eu também com vocês.
1: Pronto.
0: Com Deus. Primeiro lugar em todo lugar, Top FM.
1: Pronto, tá feliz, tá na top, meu querido. É nóis, já tá.
2: Giba, Adriana aqui do Estrela Dalva.
1: E aí, Adriana?
2: Um domingo abençoado pra todos nós, meu amigo.
1: Pra você também.
2: Coloca no sorteio aí.
1: Pronto.
2: Toca o João Carreiro pra mim.
1: João Carreiro. Pronto, dona Adriana. Também chegou o Josimar da Cruz Lima por aqui. Você tá bom?
3: Boa tarde, amigo Giba do Boi. Aqui é o Josimar da Santa Emília. Positiva?
1: Positiva.
3: Se tiver um sorteio aí, coloque eu aí no sorteio aí.
1: É, aqui nós mexemos com isso.
3: Um alôzão aí pra toda a galera da Befran aí, positiva?
1: Positiva.
3: Meu amigo Antônio Cabeça de Sacola, que mora lá no Colúmbia.
1: Aí é bonito, hein? O Giba do Boi, manda um abraço aqui pro meu filho Everton Lopes, o famoso Bildá, da comunidade negra do São Benedito, da tia Eva, tá na sintonia. Obrigado pela sintonia aí, o pessoal aí da comunidade São Benedito, aí da tia Eva. Obrigado pela sintonia. O som deve estar ligado no 12, no boteco ali. Tá, tá ligado. Obrigado mesmo. Coração, tamo junto.
4: Bom dia, Giba do Boi, e locutores da Top FM, sou Luiz Carlos aqui do Vila Progresso. Ô meu amigo, me põe no sorteio desse Pix, tô precisando aí tomar uma gelada hoje.
1: Pronto.
4: E, se for possível, toca pra nós aí, aquele jeito carinhoso pra aquela moça apaixonada do meu coração. Abraço.
1: Sim, um abraço, meu querido.
5: Bom dia, Giba do Boi, tô feliz, tô na Top.
1: Manozinho.
5: Aqui mandando aquele forte abraço a todos os ouvintes da Top FM, a rádio que coloca você em primeiro lugar. Forte abraço, me coloca no sorteio aí, Giba, e toca aquela moda pra nós. Chama?
1: Chama o Manuzinho, esse é um dos maiores cantores de pagode, sertanejo, ele toca tudo, o menino é diferente. Aí, Manuzinho, dá um abraço aí. Ah, dá um abraço no povo. A Maroca sumiu no meio do colonel, né? Rapaz, nunca vi mais a Mara, rapaz. A Mara tem um grupo que ela colocou nós no grupo dela ali. É, mas ela não fala, não. Dá um bom dia, uma boa tarde, sumiu. Ô, Mara, eu te amo, viu? Você esqueceu de mim? Ah, fala comigo. Ela não, e eu falo um tempo assim, a feijoada dela é diferente mesmo, viu? Mas pensa numa feijoada boa. Eu não sei se ela tá assando frango, mas ela tá assando frango também.
6: É.
1: Não, ali é correria.
6: Frango é bom.
1: Rapaz.
6: Frango assado é bom.
1: Manuzinho, pode me convidar pra ir pra um pagode aí? É porque eu gosto de sertanejo e não vou num pagode? Ah? E o Éder já chegou por aqui também, confirmando.
7: Alô,
1: a sua
7: muito boa
1: audiência.
7: Tarde, muito bom isso. Éder Salazar, Nova Campo Grande aqui, pessoal. Bom domingo pra gente. E põe em todos os sorteios aí, o seu Giba do Boi. Éder Salazar, Nova Campo Grande. Estou aqui no Residencial na Sontrade. Então,
1: tá bom.
7: Giba do Boi, põe nos sorteios aí, tá bom?
1: Tá certo.
7: Estamos aí na audiência, hein?
1: Tá bom.
7: Se puder tocar pra gente uma do Diego e Arnaldo.
1: Chega.
7: Tá? Muito obrigado, seu Giba do Boi. Bom domingo pra gente. Bom final de semana boa semana pra todos nós. Muito obrigado, Giba do Boi.
1: Tchau, meu guri.
7: Tô feliz, eu tô no top. Obrigado, pessoal.
1: Pronto, vamos Zezé de Camargo e Luciano pra vocês. Erga o volume do rádio.

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3: 1:24.
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0: senhores. Obrigado, Chico Rei Paraná. Valeu, Goiânia.
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0: aí, chorei no sinal. 13h39. Seu rádio. Foi a seleção de moda. Onda melhor do que a outra, rapaz. Grande Arnaldo, sofreu em dobro. O Zé Neto, mais o Cristiano, um pátio do posto. Não, só pancada mesmo. A Tatiana Lira já confirmando a sua audiência aqui. O Fábio também do Jardim Carioca também confirmando a presença aqui, o seu áudio e sua audiência. Tudo junto, uma misturada com a outra. Nós vamos pro break, rapidinho a gente volta. Não sai daí não, é rapidinho mesmo. Tá bom? Eu e você até às 15 horas, um rancho mais peão. Bem rápido, viu? E ainda sorteio de 2 Pix. Sai não, rapidinho.
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4: 1:44. 1:44.

0: Que moda boa essa dele, né?
1: É de ver.
0: O Chão fez uma moda diferente, o seu Monza carburado.
2: É.
0: Boa. 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

0: 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Tem muita gente querendo falar com a gente pelo 992188550. Esse é o WhatsApp da Rede Top FM, é o que dá mais prêmios pra você. E ele já marcando aqui a sua audiência. É o Edmilson Morel, lá de Cidrolândia. Tá ligadinho, quero participar desse Pix, sorteio, já tá, meu queridão. Fábio também, já marcando a sua audiência aqui, Fábio do Jardim Carioca, estou na escuta, eu e a minha esposa, tomando uma gelada, aí é gostoso, hein? Aí é o quê?
1: É moral.
0: Ala, DJ, ele abriu uma. Ai, potência, abriu uma lá também, ó. Aí sim, hein, seu Thiago? Tá aí, ele tá o Beto, tá o Bob. A gente tem que agendar com o Bob lá um corte de cabelo, né? Um vazimento de barba, como você diz, o boiadeiro. O Bob tá lá, destampando uma. Dona Lara também, Dona Marilza. Tô por lá. Também o seu Valdez dos Santos, da Vila Jaci, também já marcando aqui a sua audiência. A dona Tatiane também. E ela mandou escrevida aqui, ô vovó. Ela escreveu, vovó. Ô, vovó.
2: Mande Aldo, por favor.
0: Ei, dona. Ô, vovó, fala pra ela.
2: Mande Aldo, por agora, favor.
0: Ô, vovó, manda um beijo também lá. Vovó, manda. Pronto, vovó. Ô, Giba do Boi, quero aqui agradecer pela festa do rancho do Giba. Uai, mas teve festa lá, não tava nem sabendo? Rapaz, tava boa demais aquela festa. Rapaz, não me chamaram.
3: Não me convidaram.
0: Não me convidaram, fizeram e não me chamou? Então tá bom, então. Uai. E também a dona Dorli passando por aqui também.
4: Boa tarde, Giba do Boi.
0: Boa
4: tô
0: tarde.
4: Feliz, tô na toca.
0: Que bom.
4: Dorli da Vila Bandeirante.
0: Aí é diferente.
4: Participar do sorteio.
0: Sim, já tá participando.
5: Boa tarde, Giba do Boi.
0: Boa tarde.
5: Meu nome é Agnaldo Vargas, moro no conjunto José Abrão.
0: Você tá bom?
5: Gostaria de ouvir Tocando em Frente, Almir Sater.
0: Almir Sater.
5: E eu tô na top, tô feliz.
0: Pronto.
5: Parabéns a todos os avós. Tá?
0: Tá bom.
5: Obrigado.
0: Por nada, meu queridão.
6: Alô, Giba do Boi.
0: Oi.
6: Boa tarde.
0: Boa tarde, dona Tânia.
6: Manda um alô aí pra nós. Tô feliz, tô na top. Tânia Lira.
0: Pronto. Não, aquela quer um alô.
7: Alô!
0: Pronto, lá foi um alô. Boa tarde, Giba do Boi. Aqui é da... É, ó, toca uma moda pra nós, Ginigeno. Aqui é o Jean Carvalho. Carlos Carvalho Nunes, bairro Iraci Coelho. O pessoal tá ligado lá no o Jerônimo. O Agenor Jerônimo tá ligado lá no bar do Del. Rapaz, será que eles estão ligados no 12 lá? O 180 ele falou que tá. Obrigado pela sintonia. A Pri Andréa também já confirmando a sua audiência aqui. E ela falou assim: faz um pix, tô na top, tô feliz, quero ganhar. Ah, pronto, já confirmou aqui. Eu quero uma dica de como andar cheiroso. Não é só tomando banho.
3: Não.
0: Como eu faço? Porque assim, eu por mim mesmo, eu já tenho uma linha que eu já comprei, adquiri. É a linha do essencial. Sabe? E ele tem várias,
3: tem,
0: várias fragrâncias.
3: Tem várias fragrâncias.
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0: 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O seu José Carlos tá ligado, hein? Tá lá no rancho. Será que ele tá tomando um Campari hoje?
3: Aí eu acho que tá.
0: Será? Eu sei que ele ligou uma caixona dele lá, que ele colocou todo mundo lá. O vice-prefeito pra ouvir, ele colocou todo mundo lá no... Como chama lá o seu José? Escreve pra nós aqui. Planalto Verde.
3: Planalto Verde.
0: Planalto Verde. Ele que é o chefe lá, é o gerente.
3: É.
0: Ah, eu chego lá e tenho que falar com ele pra chegar lá. A dona Tatiane já confirmando presença aqui, mandou uma latinha aqui de uma Império Ultra. E disse que tá começando os trabalhos. Eu tava com vontade de comer um churrasco, a foto pra mim já é o convite.
3: Já é o convite.
0: Pronto, já achei o lugar da carne. O seu Mário Aparecido da Silva também já chegou por cá.
1: Boa tarde, Gilma do Boi. Boa tarde, tô feliz, tô feliz. Vamos participar do sorteio, Mário Aparecido da Silva, Jardim Monte Alegre.
0: Então pronto, escuta essa moda aí.

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0: carnaval. Mas os homens é diferente, hein? Os homens é diferente. Alô, seu Cláudio Bidu. O homem tá funcionando nos grupos ali, ó, do zap, dos bebês e dos fuxiqueiros. Agora são 14:08, hein, Mato Grosso do Sul. Quero mandar um alô, um abraço bem apertado pro Curu. O Curu que ele tá ouvindo a rádio ali no Oliveira. E ele quer ouvir Gustavo Lima. Pode ser porque eu mando Gustavo Lima, porque ele não colocou o nome. Ô, Curu, você tá sumido, hein, menino? Apareça. O que tá acontecendo com tu? Um abraço sempre pra sua família aí, obrigado pela sintonia, tá, meu garoto? Tamo junto sempre. E o seu José Carlos também já chegou por aqui, ó. O homem é um dos mais fortes, uma das empresas mais fortes do Mato Grosso do Sul, de padrões elétricos. Ô, seu José Carlos, fala comigo aí.
1: Boa tarde, Giba do Bom. Aqui é o José Carlos. Toca aí pra nós aí um inquilino de violeira aí. E coloca no sorteio aí.
0: O senhor quer ganhar também? O senhor quer ganhar também?
2: Também. Vai ajudar já.
0: Não, o patrocinador quer ganhar esse. Senhor José Carlos, pode ter certeza que eu vou colocar o senhor no sorteio aqui. Fica tranquilo. É, quem que canta essa moda aí do...
2: Inquilino de violeiro?
0: Inquilino de violeiro?
2: É, o Luan Santana, né? Com a participação do Zezé de Camargo.
0: Ah, é? Uhum. Ah, rapaz, é por isso que a gente tem que andar com gente antenada. Uhum. Nas modas.
3: Ah, de Giba do Boi, de novo, Francisco do Noroeste. Me coloca no sorteio uma música do João Mineiro e Marciano. Vamos, Flamengo!
0: Aê, Flamengo! Boa tarde, eu sou de Cidrolândia, quero participar do sorteio. Mas não colocou o nome. Não colocou. Final do telefone é 0840. É lá do Cidroca. Cidade das Flores. Ah, lá. Dia diferente.

0: Manuel Aparecido. Aí, mandou escrever, mandou um boa tarde, Iba do Boi, tô feliz, tô na top, Maria Eduarda Oliveira, Nova Campo Grande. São muitas participações, continue mandando a sua mensagem pelo 992188550. Nós temos hoje sorteio de dois Pix. 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Vamos de moda. Vamos de Leonardo. Leonardo, ainda ontem chorei de saudade. Ergo o volume do rádio e estampa uma aí.
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2: 2h24.
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2: 2:44.

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1: Rapaz, é o mais bruto rádio. É o Chiba do Boi. Não é não? Não é não, boiadeiro?
2: É o Chiba do Boi.
1: Muitas participações por aqui. Agora são 14 horas e 45 minutos. Dentro de 5 minutos. É isso? Dentro de 5 minutos vamos fazer o sorteio. Certo? Mas tem participações por aqui, todo mundo confirmando as suas participações. É, boa tarde, eu sou a Joyce do Jockey Club, toca minha música Jorge Matheus, coloca no sorteio, já tá ali, né? Já tá programado, já. Também a Pri também confirmando a sua audiência, ela tá no bairro Aero Rancho. É, quero ganhar esse Pix, é de aniversário, é dia 30, Priscila André Rodrigues, no bairro Aero Rancho. A Solange também já confirmando aqui a sua audiência.
3: Boa tarde, Jimmy Boy. Eu quero participar do Pix aí.
1: Tá. Pronto. Sim.
4: Giba do Boi.
1: Oi.
4: Sou a Genor, professor da comunidade de São Benedito de Aeba, Giba, tô aqui esperando a minha música, Giba.
1: Rapaz, eu perdi o
4: Boi. Feliz, tô na top, Pix é na top. Que todo mundo tenha um excelente começo de semana. Tchau.
1: Pronto. O Edelcio também já mandou aqui a sua participação, quer participar do sorteio. E o Edivan também, Adorno de Cidrolândia, também já confirmando a sua audiência por aqui. O Éder também confirmando. São muitas participações por aqui. Continue mandando, são os últimos minutos. E vamos fazer esse sorteio. A Edilene. Edilene Manzato também confirmando a audiência por aqui. E daqui um pouquinho tem futebol, é isso?
2: Tem, Top Sport.
1: Top Sport, o menino do Top Sport já tá chegando por aí, né? Travou ali. Pera aí, o áudio.
5: Boa tarde, time do Boi. Aqui é o Vicente Benítez Motores, aplicativo e Flamenguista. Ô, Giba do Boi, me coloca nos sorteios aí. E até hoje você não tocou minha música, hein? Rapaz!
1: Do Tenente Benítez.
5: Eu achar uma música velha dessa. E me coloca no sorteio.
1: Na vitrola minha eu tenho ela, que eu já pedi pra programar essa música do Tenente Benítez. E o Osney vai agora essa semana, vai arrumar tudo estranho aí. Vai, vai vir umas modas novas aí. Novas assim, aquelas de 50 anos, eu falo, né? As modas novas.
3: Ô, porcã, Giba, não sair daqui não, hein?
1: Ah, tá.
3: Aqui, não esquece de não.
1: Tá bom.
3: Rapaz, vocês estão quase indo embora, ainda tô com a panela na pressão.
1: Opa.
3: Coloca nós nesse sorteio aí, tá?
1: Pronto.
3: Bota esse pique pra cá, Jardim Sayonara, Gestilene e Marcelino.
1: A Edilene de Oliveira, a Edilene do Oliveira 2 também tá ligada com a gente aqui, ó. Quem mais tá por aqui?
6: Oi, eu sou Maria Aparecida, tô confirmando a minha audiência, tô ligada, tô na top.
1: Pronto.
7: Boa tarde, depois. Sou a Lúcio, moro aqui em Terence, tô na top, tô feliz. Manda esse pix pra Terence, tô precisando, tipo do Boi. Beijo, com Deus, tchau, tchau.
1: É, uai, um abraço pros amigos de Terence aí. Meu amigo, presidente da Câmara Municipal, Leandro Caramalac. Assumido, garoto. Quem ouvir, favor avisar. Estendo meu abraço pra ele. Né? Pronto. O Henrique, prefeito Henrique. Um abraço aí, agorizada. Tô falando, faz dia que eu não vejo de todo mundo, hein?
2: É.
1: Fica aí, dá um abraço
2: não, faz
1: aí.
2: Faz dia que nós não vamos lá em Terence.
1: É, nós ia na festa julina lá, não deu pra ir, nós fomos pra Rochedo.
2: Nós fomos pra Rochedo.
1: Mas nós vamos parecer, viu? Mas quem ouvir aí, por favor, avisar.
8: Fala, Giba do Boi, aqui é o Fabrício do Oliveira 2. Um ótimo domingo pra todo mundo da top, tô na top.
1: Pronto, tá feliz.
2: Feliz. Feliz, tá na
1: top. Ô, dona Lê, vamos botar o boi pra piar aí?
2: Vamos. Hã?
1: Aí, ó, tá todo mundo querendo aí, ó. Ah. Acho que tá na hora de partar os bezerros, menino. Ah. É, ó, tô falando. Vamos lá, vamos mexer então. Vamos mexer esse sorteio aí.
2: Vamos mexer.
1: Vamos lá, dois sorteios. 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Vamos lá?
2: Vamos.
1: Roda. Pra você que mandou suas mensagens, uma boa sorte pra você. Cruza os dedinhos e vamos lá. Outra produção. Roda.
2: Parou.
1: Opa.
2: Parou. Laura Mendes, do Conjunto Buriti.
1: Final. Olha, de Buriti, Ti.
2: É, Conjunto Buriti.
1: Final do telefone.
2: 1874.
1: 1874, a Laura
2: Mendes.
1: Pronto, ganhou um piquezão. Essa aqui é a Rede Top, a rádio que dá mais piques em Campo Grande. É?
2: É.
1: E vem ele dia 7, Jean Potência do Rádio.
2: Tá chegando.
1: Alô! O homem tá chegando, rapaz.
9: O nome da emoção chegou.
1: É, ele tá vindo. Vambora, mais um Pix. 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Oferecimento de mais um Pix. Roda.
2: Roda.
1: Vamos lá, pra você que mandou a sua mensagem, boa sorte pra você, porque rodou agora.
2: Parou. Maurício Pereira, Estrela do Sul. Final do telefone 5926.
1: Como é o nome do menino?
2: Maurício Pereira.
1: Bairro?
2: Estrela do Sul.
1: Rapaz, ganhou uma previsão de R$100, rapaz. Um é dia 38, 90 até de 100. Aí é diferente, hein? Gente, pra vocês que mandaram a mensagem de vocês, eu fico muito grato. E se o meu patrão, e se assim Deus permitir, se assim o meu patrão tiver tudo de boa,
2: se ele autorizar,
1: eu pretendo voltar com mais uma edição na semana que vem. Do Rancho Mais Bião no seu rádio. Pela Rede Top FM, transmitindo alto e bom som e atravessando o Mato Grosso do Sul. Chegando mais de 40 municípios no estado de Mato Grosso do Sul. A Rede Top FM. 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Dia 7. Vem ele, Jean Potência, nas manhãs da Rede Top FM, das 8 ao meio-dia, levando muita moda boa, muitos prêmios, muita interação com o ouvinte. Liderando a audiência das manhãs do Mato Grosso do Sul. Então não perca, já tô indo embora. Prometendo voltar assim semana que vem, se Deus permitir. Certo? Obrigado a cada um que mandou a mensagem, que interagiu, pediu a sua moda, ajudou a fazer essa programação do Rancho Mais Peão. Eu tô indo embora, com Deus no coração, e nunca esqueça, a fé é a que move montanhas, nunca perca a fé. Estou indo embora, Mato Grosso do Sul, fui, um beijo.
2: Restante de domingo, uma semana abençoada para todos nós, que Deus abençoe a cada um.

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1: Agora aqui pela Top FM 88.9 Campo Grande. Top Esporte tá no ar pra você, viu? E coisa boa, eu tava com saudade de vocês, hein? Semana passada, meu querido amigo PH tocou o programa sozinho, rebentou a boca do balão. Esse cara vai me deixar desempregado, viu? Ai, ai, ai, ai. É isso aí, gente. Até às 7 da noite, até às 6 da tarde, Top Esporte pra você, pra toda a rede Top de Comunicação. Campo Grande 88.9, Camapuã 90.9, Glória de Dourados 98.9, Caracol 102.3. E você também que tá fora do estado, tá fora do Brasil, quer ouvir o Top Esporte? Top FM ponto top. Facinho, facinho, facinho, facinho. Daqui a pouquinho a gente vai ter enquete. Hoje tem aquele Pix gordoso, aquele Pix bonito. Final de mês, todo mundo apertado. Aquele Pix gostoso de 100 reais pra você. É só você mandar tua mensagem aqui pra gente no 67992188550. 67992188550. Daqui a pouquinho tem enquete. Hoje o programa tá recheado de atração. O Campeonato Brasileiro está de volta. Acabou aquele campeonatinho que ele falou que tá de Copa do Mundo, que é esse timezinho ruim. Vamos ver o futebol de verdade agora. Campeonato Brasileiro está de volta. É isso? Boa tarde, meu Teletubbie predileto, meu amiguinho PH. Que saudade que eu estava de você. Boa tarde, meu querido.
2: Boa tarde, Andrezão. Boa tarde, Campo Grande. Boa tarde, meu Mato Grosso do Sul.
1: Ei, trem.
2: Você tá nem tá empolgado com o Campeonato Brasileiro?
1: Que isso, cara? O Campeonato Maravilhoso.
2: Eu tô querendo que a Copa volte.
1: Qual Copa?
2: A Copa do Mundo.
1: Nem lembro dessa Copa, cara. Teve Copa esse ano?
2: Hoje eu tô me sentindo na seleção do Cabo Verde.
1: Ah, é?
2: Que vai jogar contra o Flamengo, São Paulo hoje.
1: Meu Deus do céu. São Paulo hoje pega o
2: Flamengo.
1: O Flamengo, hein? Eu acho que vai maior pé de frango, hein?
2: Será?
1: Eu acho. Porque vamos falar dos outros jogos do Campeonato Brasileiro. Ontem o Campeonato Brasileiro já começou com alguns jogos bem interessantes, alguns resultados bem interessantes. O Internacional entregando a Moranga, o Santos tropeçando de novo. Ei, campeonato gostosinho de ver, né,
2: rapaz? Ah, vá. O Santos?
1: Ah, vá. Hoje parece que é de um bolô lá no centro de treinamento do Santos. Diz que o Neymar já foi lá, se não quis fazer o regenerativo, voltou pra casa. Tá gostosinho. Tudo isso aí nós vamos ouvir e vamos ficar sabendo daqui a pouquinho aqui no Top Esporte, na Top FM Campo Grande 88.9, tá bom? Manda tua mensagem aqui, o WhatsApp já tá aberto pra você concorrer aquele pix gostosinho. Hoje também tem um sorteio de uma lavagem lá da estética automotiva do Andrezão. Tá muito legal o programa, hein? Hoje tá gostosinho o programa, hein, PH?
2: O Andrezão tá patrocinando
1: aquele lavagem. Cara, ele é pão duro, hein, cara? Foi difícil arrancar essa lavagem dele, não, viu? Como é que foi a semana? Foi legal, PH?
2: Boa, boa.
1: Você tava com saudade de mim? Fala a verdade, não mente, cara, que você não mente, eu sei que você não mente.
2: Ó, eu tava igual a... Posso falar?
1: Não pode falar palavrão, você sabe que você tá pra mais de 1,5 milhão de ouvintes, né?
2: Você,
1: vamos lá.
2: Você pra mim é igual menstruação. Quando atrasa, preocupa. E quando chega, enche o saco.
1: Maravilha! É isso aí, estamos lá! Esse é o Clima Top Esporte até às 6 da tarde pra todo o Mato Grosso do Sul. Vamos de música, tô feliz!
2: Tô na top!
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0: trem, que moda boa, trio Parada Dura. Que modão, hein, rapaz? Domingão, coisa boa, demais da conta. Deixa eu te contar uma coisa. Vamos pra nossa enquete hoje. Enquete hoje.
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0: É isso aí. Enquete de hoje bem interessante. Você pode mandar teu WhatsApp pra cá. No 67992188550. No final do programa, a gente vai concorrer aquele Pix gordão de senhão pra você passar a semana tranquilo, né? Tem também aquele, a estética automotiva do Andrezão, sortindo aquela lavagem completa na sua nave pra você manter seu carro limpinho, cheiroso, organizadinho. E coisa bem boa, né? Nossa enquete de hoje é muito simples, muito simples. São Paulo, Santos e Corinthians, os três times paulistas, né? Quatro dos três times paulistas estão sofrendo um transfer ban. Desses três times, qual será o mais prejudicado na sua opinião? O que que é transfer ban, Andrezão? Eles estão impossibilitados de contratar qualquer jogador.
2: Registrar.
0: É isso, né? Jogador. Contratar pode, mas não pode registrar. É, ou seja, estão lascados. Não vai ficar com esse time ruim aí no segundo semestre inteiro. Tá? Outra enquete também, se você quiser responder, que também é bem interessante, hoje tá estreando esse impedimento automático, né?
2: Semi-automático,
0: que foi implementado na Copa do Mundo, teve algumas confusões, teve algumas dúvidas e foi implementado agora também no Campeonato Brasileiro. Isso pode dar certo no futebol brasileiro ou não? Manda sua mensagem pra cá no 6792.
2: A pergunta é, vai refletir na tabela do campeonato?
0: Vai refletir, boa pergunta. 67992188550, tô feliz.
2: Tô na top.

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0: 3:22.
2: É inverno. É.

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2: 3:31.

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1: Ah, por que você é assim tão mentirosa, cafajesta?
2: Eu lembrei do time do São Paulo.
1: Bom demais, né? Estamos de volta aqui com o Top Esporte da Top FM 88.9 em Campo Grande. Lembrando alguns resultados parciais aí, o Corinthians vai vencendo o Bahia por 1-0 e daqui a pouquinho a gente vai atualizando aí sobre os outros jogos da rodada. E você, já mandou teu WhatsApp pra cá? No 67992188550, respondendo aí sobre o nosso nossa pesquisa, nossa enquete de hoje. É bonita essa palavra, né? Enquetes de hoje. Ó, os três times, os quatro mais grandes de São Paulo, três estão sofrendo um transfer ban. O que, que é transfer ban, Andrezão? Você não pode registrar novos jogadores para reforçar suas equipes. Então, me responda, entre São Paulo, Corinthians e Santos, qual é o maior prejudicado com esse transfer ban? Ah, não quero responder essa, Andrezão. Tem uma outra legal para você também. Qual que é a outra, PH?
2: É, a linha do impedimento semiautomático. Que está estreando hoje no campeonato.
1: Na rodada do brasileiro, né? Vindo da Copa do Mundo, né?
2: Se o São Paulo, o Corinthians e o Santos não pode registrar novos jogadores, pelo menos a novidade.
1: Que maldade, né? Meu Deus do céu. E aí, na sua opinião, essa nova regra desse impedimento semiautomático, ela vai dar certo aqui no Brasil? Você acha que ela pode ser útil pro futebol ficar mais dinâmico, pro futebol, pra parar, né? Aquele, ah, foi impedimento, não foi, atrapalhou meu time, não atrapalhou. Na Copa do Mundo acho que deu certo, né, PH? Não,
2: e eles demoram aqui no Brasil 5 minutos pra ver
1: se foi um impedimento ou não, cara. Que demora, né?
2: Que na transmissão ao vivo a gente já conseguiu identificar.
1: Ver, né, cara? Que loucura,
2: então,
1: né?
2: Então esse semiautomático eu acho que vem pra somar, sim.
1: Bom, vamos torcer pra dar certo, né? Tudo que vier pra deixar o futebol mais dinâmico, né, mais transparente, pra mim, é válido, né?
2: Vamos ver aquele chorão, aqueles times chorão, né? Aqueles que são acostumados a chorar de tudo, né?
1: De tudo, né, cara? É, você quer citar nomes, não?
2: É.
1: Não precisa?
2: É o líder do campeonato.
1: É isso.
2: É os dois, é o Varmeiras e o Varmingo.
1: vai começar a xingar você aqui, tá? Então é isso, os jogos do campeonato brasileiro de hoje, agora Bahia e Corinthians começaram, o jogo começou agora, né? 3 horas da tarde no horário do Mato Grosso do Sul, 4 horas no horário de Brasília, Cruzeiro e Botafogo também começou agora, né? Às 3 horas, já tá acabando o primeiro tempo, Bragantino e Curitiba às 17h30, Flamengo e São Paulo também às 17h30, 17h30, Palmeiras e Atlético Mineiro também às 18h30 e Remo e Vitória também às 18h30. O campeonato, ele teve a abertura da rodada, começou ontem com Santos e Chapecoense, empataram 2-2, jogo lá na Vila Belmiro, que joguinho mais mequetrefe esse do Santos, né? Vasco e Mirassol também empataram 1-1, Mirassol ganhando aí o jogo até na metade do segundo tempo e acabou entregando o resultado pro Vasco. Vasco também tá brincadeira não, né? E Atlético Paranaense venceu o Inter de Porto Alegre ontem por 2-0, jogo lá na Arena da Baixada. E o lance, né, bizarro desse jogo, foi o ex-zagueiro do Corinthians, Félix Torres, entregou a moranga pro jogador do Atlético. Inter, a torcida do Corinthians te ama por ter contratado esse cara, meu Deus do céu. Que zagueirinho medonho esse Félix Torres, meu Deus do céu.
2: Ele é espanhol?
1: Não, ele é equatoriano, né?
2: Esse jogadorzinho. O Corinthians parece a Espanha jogando.
1: Não, o Corinthians parece nem a Espanha jogando. Você viu contra o Remo? O Corinthians contra o todo poderoso Remo, como é que foi o jogo, não?
2: Um fortíssimo time do Remo.
1: Fortíssimo time do 3-0 natural. Parabéns ao nosso timaço do Corinthians. É isso, PH?
2: É isso.
1: Mas então, ó, vamos ver, já começaram algumas participações aqui. Vamos ver o pessoal bem rapidinho, quem que tá por aqui já. Alô, boa tarde, meu parceiro, boa tarde.
3: Boa tarde, Andrezão.
1: Opa!
3: Equipe Top FM, equipe do esporte da Top. Andrezão, se você for fazer sorteio hoje de lavagem, meu filho tá aqui com a caminhonete, que ele perguntou se você pode pôr no sorteio, se você colocar, vai ter Everton Lopes de Souza, da comunidade Neritia Eva, São Benedito.
1: Só mandar o WhatsApp, meu gato.
3: O papai. Estamos aqui, estamos felizes, estamos na top.
1: Bom demais.
3: Tá muito coloca sujo. Qualquer moço você colocar aí, principalmente pulando muros, com Zé Neto e Cristiano.
1: Pulando muro, né, Cafajeste?
3: Top, ouvintes, tô feliz, tô na top.
1: Pulando muro, PH. Um abraço, meu parceiraço, meu amigão Jerônimo, gente da melhor qualidade. O Jerônimo, Agenor. O Agenor, essa música Pulando Muro, você quer homenagear alguém? Pode falar aqui, tá? Em relação ao filhão participar do sorteio, é só ele mandar o WhatsApp pra cá, meu querido. 67992188550, manda o WhatsApp e já está concorrendo a lavagem lá na estética automotiva do Andrezão, né? E também, quem sabe, é o Pix de 100. Já pensou pegar? Que coisa mais linda?
2: Começar a semana com Pixinho.
1: Não é, no, outro resultado aí já, pode atualizar? Teve mais gol na rodada, PH? É,
2: gol do Botafogo?
1: Botafogo contra o Cruzeiro, é isso?
2: Isso,
1: é
2: fora de casa.
1: Maravilha, 1-0 Botafogo contra o Cruzeiro, já atualizando aos jogos pra você da rodada, tá bom? É, vamos ver quem mais tá por aqui. Alô, boa tarde, boa tarde, boa tarde. Boa tarde, minha amiga Tata.
4: Olá, boa tarde, Andrezão.
1: Tudo bem?
4: Aqui é a Tainara Aparecida, aqui de Arruda.
1: Oiê.
4: Olha, onde assistiu o jogo do Santos, hein? O Santos precisa melhorar muito.
1: Precisa, né, Tata?
4: Tá. Eu tenho certeza que eles não vão rebaixar, não. Mas
1: será?
4: Tem que melhorar muito.
1: Isso aí não, hein, Tata?
4: O Cuca tem que alinhar ele certinho.
1: Eu, isso
4: coloca
1: aí, né?
4: No sorteio do Pix, tô feliz, tô na top.
1: Tá bom.
4: Sempre na audiência.
1: Tá bom, Tata, obrigado pela audiência. Bom demais ter você aqui. A Tata cravou que o Santos não cai. Você também cravaria, PH, que o Santos não cai, não?
2: Não tenho certeza.
1: Feira.
2: Por exemplo, o São Paulo, o Inter, tá fazendo uma força muito grande pra cair.
1: Estão
2: se esforçando muito.
1: Maravilha.
2: Hoje eu quero ver como é que vai ser aquele do São Paulo. Se a gente torce pra perder de pouco. Mas também, porque o Flamengo já deu uma sapecada na Chapecoense, né?
1: É, né?
2: No meio de semana.
1: Sim. Você acha que o São Paulo pode fazer uma frente pro... É assim, pega, é dois times futebol, grandes, né, cara? É dois times grandes.
2: Futebol.
1: É, o São Paulo, por mais que esteja num momento difícil, é tricampeão mundial, um time que tem camisa, não é um time de se menosprezar, né, cara?
2: Todo jogo do Flamengo contra o São Paulo, ele tem dificuldade.
1: Então.
2: Por mais que, ainda mais quando é eliminatória, alguma coisa que vale alguma coisa, o Flamengo tem dificuldade de jogar contra o São Paulo.
1: Tem isso, não tem?
2: São Paulo vende muito cara as derrotas, né?
1: Sim.
2: Então, eu espero.
1: Que seja assim hoje.
2: Que seja assim hoje.
1: Porque, vamos torcer, né?
2: Porque senão, vai ficar um abissal muito grande. O São Paulo
1: vai ficar já... o quê?
2: Um abissal, uma distância muito grande para os
1: caramba,
2: times.
1: Você tá falando bonito pra caramba. Como é? Deixa eu anotar essa palavra que no comercial eu vou pesquisar. Pode falar de novo?
2: Abissal.
1: Abissal, é. Maravilha. Gostei.
2: Não tem nada a ver com sal, tá?
1: Eu entendi lambissal, nada a ver. É isso. Vamos de música, PH?
2: Vamos.
1: Então vamos lá, tô feliz.
2: Tô na top.
1: Bom demais.
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1: Maravilha, estamos de volta com o Top Esporte aqui na Top FM 88.9, Campo Grande, Mato Grosso do Sul, também para Camaboa 90.9, Glória de Dourados 98.9, Caracol 102.3, e também você pode ouvir a gente pelo Top FM ponto top. Já mandou teu WhatsApp para cá? Já mandou tua mensagem de áudio, de texto no 67992188550, respondendo a nossa enquete. Dos quatro maiores de São Paulo, três estão sofrendo transfer ban. O que é transfer ban, Andrezão? Eles não podem registrar nenhum reforço para esse final de temporada, para esse segundo semestre. De São Paulo, Corinthians e Santos, qual dos três vai ser o maior prejudicado com esse transfer ban? Hein? São Paulo? Santos? Corinthians? Meu Deus do céu, que sofrimento. O outro também, hoje na rodada do Campeonato Brasileiro, está começando o impedimento semi-eletrônico. É isso, PH?
2: Semi-automático.
1: Semi-automático, é isso?
2: Isso, já teve um teste aí.
1: Já teve um teste. Deu certo.
2: Bahia e
1: Corinthians, né? Bahia e Corinthians vão empatando em 1-1. Jogo bonito, jogo duro.
2: Duro de
1: se ver. Meu Deus do céu. Você vem ver uma Espanha jogar numa semana e na outra semana você vem ver um Corinthians e Bahia. Ô, meu Deus, que sofrimento. Mas é isso. Manda tua mensagem pra cá no 67992188550. Já voltamos. Tô feliz.
2: Tô na top.
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4: 4 e 2.

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1: É isso aí, Campo Grande, aí sem Mato Grosso do Sul. Estamos de volta aqui com Top Esporte pela Top FM 88.9, Campo Grande, Camapuã 90.9. Glória de Dourados 98.9, PH. E Caracol 102.3. Algumas atualizações sobre os resultados do Campeonato Brasileiro, aí, PH.
2: Então, os dois jogos estão no intervalo,
1: certo?
2: Corinthians vai levando um sufoco aí, mas tá 1-1 contra o Bahia.
1: Lembrando que o jogo é em Salvador, né?
2: Isso. E o Botafogo ganhando de 1-0 do Cruzeiro.
1: Maravilha. E você já mandou teu WhatsApp pra cá no 67992188550. Lembrando que no final do programa, às 6 horas da tarde, a gente tem um sorteio daquele Pix, gordinho de R$100 pra você passar esse finalzinho de mês aí, dando uma respirada. Ô, final de mês, cair esse Pix R$100 na sua conta, não é ruim não, né? É bem bacana também. Lembrando também que vai ter um sorteio de uma lavagem completa do seu carro lá na Estética Automotiva do Andrezão. E aí, tá esperando o quê? Manda pra cá tua mensagem de áudio ou de texto, fala com a gente quer saber de você. Lembrando que da nossa enquete de hoje fala sobre os transferbans. O que é transferbans? Os times, os três maiores, dos quatro times de São Paulo, os três não estão podendo registrar nenhum jogador, Andrezão. Quais são? São Paulo, Santos e Corinthians, porque eles sofreram o famoso transferban. E aí, Andrezão, me fala, desses três, qual deles você, na sua opinião, vai ser o maior prejudicado com esse transfer ban? Hã? Fala pra gente. Tem também hoje a nossa outra enquete. Qual que é a nossa outra enquete, PH?
2: Hoje tem a estreia do impedimento semiautomático.
1: Semiautomático, que loucura, hein?
2: Você acredita que vai ser benéfico para o campeonato?
1: Você tá falando muito bonito hoje, PH. Você viu que depois que você voltou pra faculdade, você tá falando mais bonito, palavras bonitas, tá mais intelectual.
2: Faculdade da Pinga?
1: Não, ia falar, você que entregou. É isso. Então manda tua mensagem pra cá, eu tô esperando ler o PH com 67992188550. A gente vai mandar um abraço muito especial pra todo o pessoal do Aero Rancho, do Taquarussu, todo mundo ligadinho com a gente, pessoal da região de Camapuã, de Caracol, todo mundo da região de Glória de Dourados, Iviema, Angélica, Deudápolis, todo mundo ligadaço com a gente aqui no Top Esporte pela Top FM, Campo Grande 88.9, pra toda a rede Top de Comunicação, PH. É isso?
2: Isso.
1: Vamos ver quem tá com a gente por aqui. Alô, boa tarde, Net Pinheiro. Boa tarde, Andrezão. Boa tarde, PH. Aqui é Net Pinheiro, da Quinta Linha, município de Fátima do Sul. Também tô ligadinho aqui no Top Esporte. É uma tarde abençoada pra todos nós. Tô feliz, tô na Top. Obrigado, Netinha. Bom demais ter você por aqui. Solange também tá por aqui. Oi, boa tarde, Solange. Tudo bem com você?
3: Boa tarde, Andrezão.
1: Oi.
3: Meu nome é André Luiz. Deixa eu falar pra você.
1: Cara da Solange.
3: Agora quando eu me sorteio, meu irmão. Fala aqui no bairro João Morim, André Luiz Figueiredo, meu nome, beleza? Bom trabalho aí. Bom domingo aí.
1: Maravilha. Ó, Andrezão, sou sua fã. Solange Cristina Ribeiro, do Santa Emília. Deus abençoe. Que sai esse pix pra mim. Tô precisando muito, viu? Não entendo de jogo, mas por isso que eu não falei nada. Não tem problema não, Sol. Obrigado pelo carinho. Ela disse que fala que é minha fã, tá vendo, PH? Não é só o SPC e Serasa que são meus fãs, tá vendo?
2: Pois é.
1: Eu tenho fãs também por aí, tá?
2: Mas é só eles que te procuram.
1: Me chamam até pelo nome, tanto que eles gostam de mim. Maravilha. Quem mais tá por aqui também? É minha parceira Elizabeth. Oi, Elizabeth.
4: Boa tarde, Andrezão.
1: Oiê.
4: Elizabeth.
1: Tudo bem?
4: Aplicativo.
1: Ah.
4: Ô, Andrezão.
1: Oi.
4: Eu creio que vai ser muito bom, sim, esse novo sistema aí do impedimento.
1: Uhum.
4: Porque aí não tem chorumela, né?
1: Verdade, né?
4: Não tem chorumela. Uhum. E ali é muito, muito nítido, né?
1: Com certeza.
4: Bom. E é rapidão, né? Então isso eu acho que vai ser bom, sim.
1: Boa.
4: Vai ser excelente.
1: Maravilha.
4: É um ótimo domingo pra vocês, né? Um resto de domingo, uma excelente semana pra vocês, tá? Deus abençoe.
1: Muito obrigado,
4: Elizabeth. Tô feliz, tô na top.
1: Obrigado, Elizabeth. Muito obrigado. Obrigado pelo carinho da sua audiência. Muito obrigado a todos que nos acompanham aqui todos os domingos pela Top FM, aqui no nosso Top Esporte até às 6 da tarde. Eu e o PH, a gente tá por aqui todo domingo fazendo aquele barulho gostoso, aquela bagunça organizada. O PH, às vezes, ele vem com um uniforme meio diferente. Por que que você vem com o uniforme do São Paulo? Qual que é a moral disso aí, cara? Isso aqui é um programa sério.
2: Eu tava
1: você
2: vindo.
1: Você sabe que isso é um programa sério,
2: eu
1: já te falei isso, cara.
2: Da seleção.
1: Uhum.
2: Aí acabou a Copa.
1: Certo.
2: Agora vem com o do São Paulo. Eu tinha até visto um estudo que a gente depende de alguma paixão que a gente não controla, né?
1: Certo.
2: Mas São Paulo tá demais.
1: Tá demais, né, cara? Você é um cara sério. Você
2: ele vai me matar.
1: Você é um radialista sério, um comunicador sério. Você tem que parar de vir com essas presepadas pro nosso programa. Eu já te falei isso, tá? Não vou falar de novo.
2: Mas você sabe que essa camiseta do São Paulo ganhou o título de camiseta mais bonita do mundo.
1: Mas em qual modalidade? Naquele pessoal colorido?
2: Não. De esporte mesmo.
1: Do esporte mesmo.
2: A camiseta
1: mais bonita do mundo.
2: Mais bonito do mundo é a do São Paulo.
1: Quem que decidiu isso? O Clodovil? Quem que foi? O Pablo Vittar? Quem que foi?
2: O corintiano não é, porque ele não tem gosto, né?
1: É isso. Vamos faturar. Vamos cobrir o cheque. Daqui a pouquinho a gente tá de volta. Tô feliz.
2: Tô na top.

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1: 4:24.
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1: É isso aí. Estamos de volta aqui com o Top Esporte, aqui pela Top FM 88.9, Campo Grande. Pegar, vou dar uma interrompida no programa para desejar um feliz aniversário hoje pro meu filhote, o Brian Ramos, tá de aniversário hoje, fazendo 19 aninhos, tá na escuta lá, lá em Porto Alegre, no Rio Grande do Sul, lá em Alvorada, no Rio Grande do Sul. Filho, feliz aniversário pra você, você é um orgulho pra mim, amo você com todo o amor que o ser humano é capaz de amar, você é muito especial na minha vida, o pai tá morrendo de saudade de você e da sua irmã, viu? Vocês são a razão pelo qual eu levanto todos os dias de manhã pra trabalhar e buscar uma vida melhor, tá, meu filho? Beijo, te amo, feliz aniversário, Brian, você é fenômeno, moleque, é isso? Vamos seguir o programa?
2: Um parabéns aqui também pro Brian, do PH.
1: É
2: Brian,
1: isso.
2: Um abraço.
1: Beijo, meu filho, você é muito especial. PH, atualizações de resultado, PH, você tá se tornando um sonoplasta de primeira grandeza, PH.
2: Obrigado.
1: Tô muito feliz com você, viu?
2: Obrigado.
1: A Globo tá por aí, de olho na gente. Ah, moleque. PH, e aí, resultados da rodada?
2: Continua 1-0 Botafogo. Já com 73 minutos lá do.
1: Nossa.
2: Segundo, já tá no segundo tempo. E o 1-1 Bahia e Corinthians.
1: Bahia e Corinthians, né? O jogo tá equilibrado, né? O que que você acha aí? Você acha que o Corinthians tem chance de fazer o segundo?
2: Não.
1: O PH vem junto, cara. Pelo amor de Deus.
2: Acho que o Bahia que não tem chance de fazer o segundo. Tá? Porque o juiz não tá deixando, tá?
1: Você é muito linguarudo, PH. Deus o livre, cara. Resultados da rodada aí também. Daqui a pouquinho, né? Às 17h30, já deve ter começado, né? Grêmio e Fluminense.
2: Não, ainda não.
1: Ainda não começou? Não. Grêmio e Fluminense agora às 17h30. Bragantino e Curitiba daqui a pouquinho também. Às 17h30. Também às 17h30, Flamengo e São Paulo. Às 18h30, jogão, hein? Palmeiras e Atlético Mineiro. E às 18h30 também, Remo e Vitória. É isso, PH?
2: Isso.
1: Maravilha.
2: E também tivemos aí a final, né, do vôlei feminino.
1: Pois é, cara.
2: O Brasil perdeu de 3-1.
1: Que pena, né, meu velho? Também vamos falar sobre a Série D, embora os times do Mato Grosso do Sul ficaram pelo caminho, a gente teve algumas surpresas aí na Série D, né, PH, sobre no Campeonato Brasileiro. E uma delas ontem, que foi o Uberlândia, cara. Uberlândia que tirou ontem a Portuguesa. Que já foi um time tradicional aí do entre os grandes, né, do Campeonato Brasileiro.
2: Não, não fala assim não, a Portuguesa eliminou São Paulo no Campeonato Paulista.
1: Exatamente. Não, e pra quem não sabe também, em 96, a Portuguesa, ela foi vice-campeã brasileira, perdeu pro Grêmio na final e dizem, né, na época, os cronistas da época, que a Portuguesa mereceu ser campeã naquela situação. Então a Portuguesa é um time tradicional, infelizmente aí por má gestão ou sei lá quais os motivos, foi parar na Série D, mas a Portuguesa que já teve um nome forte aí entre os grandes do Brasil. Os outros jogos também, o Iguatu empatou com o Nacional ontem também, né? A Portuguesa ganhou do Uberlândia, mas foi eliminada. E nesse momento, CSA e São Luís, CSA de Alagoas e São Luís do Rio Grande do Sul estão empatando em 0-0. Gama e América de Natal também estão se enfrentando nesse momento, tá? ABC e Luverdense, cara. Olha o Luverdense aí. Luverdense também que já bliscou a Série A, hein, cara? E foi parar na Série D de novo, né? Ferroviária e Goiatuba também é o outro jogo. E esses são os jogos aí. Asa e Cianorte também, com 13, e São José também completa a rodada. Então, vamos aí, conforme os resultados forem aparecendo, a gente vai aí atualizando pra vocês aí, tá bom? E você já mandou teu WhatsApp pra cá? No 67992188550? Não, tá esperando o quê? Manda pra cá, vamos fazer aquela resenha bacana, daqui a pouquinho a gente tem Pix, daqui a pouquinho a gente tem sorteio da lavagem completa do seu veículo lá na estética automotiva.
2: Se não tiver muito sujo o carro.
1: Tem que estar meio, mais ou menos. Por falar em sujo, tua dor de rã tá bem suja, hein, cara? Você foi na fazenda essa semana?
2: Fui apartar o gado lá.
1: Tá certo, você apartou com a caminhonete, cara?
2: Não.
1: Você tá sem
2: capataz? Eu fui na fazenda pra apartar o gado.
1: Oh, tá louco, bicho. Tá suja ela. Vamos lavar ela amanhã, viu? É isso. Vamos cobrir o cheque, PH. Daqui a pouco a gente volta. 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
3: Quatro e 44.

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1: É isso aí, estamos de volta aqui com o Top Esporte pela Top FM 88.9, Campo Grande, Mato Grosso do Sul, também por Camapuã 90.9, Glória de Dourados 98.9, Caracol 102.3. A gente quer mandar um abraço muito especial ao pessoal de Dourados, de Rio Brilhante, pessoal de Viema ligadinho com a gente, pessoal de Camapuã, todo mundo ligado com a gente, Douradina, Rio Brilhante, Cidrolândia, todo mundo junto e misturado aqui com o Top Esporte na Top FM comigo, André. E com o meu Teletubbie predileto, PH. É isso, PH?
2: Sou eu.
1: É ele. Manda um abraço muito, mas muito especial pro meu parceiro Robson e sua filha Duda, que estão ligadinho com a gente, andando aí pelas ruas da cidade. O Robson no seu carrão importado, o homem ganha dinheiro igual água lá no camelô. 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Robinho, beijo no coração, meu amigo. Amigo, sou seu fã, gosto muito de você, tá? Beijo, Duda. Obrigado pela audiência, obrigado pelo carinho de sempre. É isso, PH. PH, e aí, autorizações dos nossos resultados, meu querido?
3: Continua os mesmos resultados.
1: Bahia e Corinthians 1-1, né? E Cruzeiro e Botafogo também 1-1, não é isso?
3: 1-0.
1: Tá 1-0 pro Botafogo, é isso? Verdade.
3: Já nos acréscimos lá já.
1: Daqui a pouquinho iniciam os outros jogos da rodada, né? O Grêmio Fluminense às 17h30, Bragantino e Curitiba também às 17h30, Flamengo e São Paulo às 17h30 também, Palmeiras e Atlético Mineiro às 18h30 e Remo e Vitória às 18h30, PH, você viu ontem a presepada no jogo do Santos, cara? Que coisa doida, hein? O que você me fala do tio Neymar depois da Copa? Que é o assunto do momento, né?
3: Então, será que ele ainda joga 4 anos? Nesse pique dele, ou ele vai assumir que ele é baladeiro, que ele não é
1: jogador,
3: não é mais futebol.
1: Ah, cara, nessa Copa do Mundo, eu particularmente teria feito o Neymar de titular nessa Copa do Mundo. Eu acho que nós teríamos ido mais longe. Boa, francamente falando.
3: Também acho.
1: Com a experiência dele, com a liderança dele, eu acho. Mas enfim, vamos de participação, vamos ver quem mais tá por aqui com a gente aqui. Claudinei, boa tarde, Andrezão, estou ligado aqui, me coloca no sorteio, eu quero ouvir a música do Toninho.
3: E ele tá fora da próxima partida, tá?
1: Do terceiro do amarelo. Santos, tá fora? É isso?
3: É, ele tomou o terceiro amarelo.
1: Que loucura, cara. Eu torço pro Neymar, cara, que apesar dos pesares aí, ele é um cara que ele sofreu muito também durante a carreira, com muitas

0: crianças, mas são dezenas e dezenas de crianças que ele cuida, que ele dá café da manhã, almoço, janta, curso preparatório, várias atividades esportivas, tudo do bolso dele.
1: Sim.
0: Tudo
1: sim.
0: Do bolso dele. Sim. Isso não é divulgado.
1: É muito bonito o trabalho social que ele faz.
0: Ele faz. Então ele como ser humano, assim, as pessoas eles criticam demais. É que o brasileiro, a gente infelizmente tem mania, né? Essa coisa de não valorizar os nossos ídolos como eles devem ser valorizados, né? E o Neymar é um deles, né? Então, Claudinei, boa tarde, Andrezão, estou ligado aqui, me coloca no sorteio do Pix, eu quero ouvir a música do Toinho. Você conhece a música do Toinho, PH?
1: Toinho?
0: Depois você pesquisa assim, procura o Tami, libera o Toinho que eu te dou 10 contas. Já ouviu essa?
1: Ah, já ouvi.
0: Já ouviu? Será que nós acha? Vamos mandar ela pro Toinho. O Toinho, o Claudinei que teve lá na estética automotiva do Andrezão ontem, postou uma foto. Ô, Claudinei, esse cara que tá no meio de você e do Toinho aqui, o cara é bonito, hein, Claudinei? Você tá doido, bicho? Cara, eu vou te mandar uma foto desse cara aqui, viu, PH? Você vai gostar. O cara é bonito demais. Quem mais tá por aqui? Agenor, Andrezão, como sempre, o prejudicado vai ser o Corinthians, o time da massa. Tá certo, eu concordo com você, viu, meu parceiro? Não vou mentir, concordo com você demais da conta. Quem mais tá por aqui? Quem mais tá por aqui? Um abraço muito especial também pros meus amigos Wilson Júnior, que estão ligadinho aqui na audiência da Top FM, Top Sport. Meu parceiro Max Henrique também tá ligadaço com a gente aqui, teve ontem lá na estética automotiva do Andrezão.
1: O próximo bloco vai ter música deles.
0: Vamos lá. O Max que comprou um Monza, cara, lindo Monza dele, velho. Vamos cobrir o cheque, PH? Eu acho que deu pane ainda no sistema.
1: Não. Não, tá sob controle.
0: Tudo sob controle? É isso?
1: Isso.
0: Então vamos cobrir o cheque, PH. Daqui a pouquinho a gente volta. Você tá bem? Você tá legal?
1: Tô.
0: Tá nervoso com o teu São Paulo hoje com o Flamengo?
1: Sim, bastante.
0: Eu acho que vai maior pé de frango,
1: no próximo intervalo também eu vou dar algumas informações do São Paulo.
0: Eu particularmente gosto muito de você, mas acho que vai maior pé de frango hoje, tá bom? Só pra isso. Vamos cobrir o cheque? 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
1: 5 e 4.

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0: seja ele. Você?
1: A corajosa.
2: Ou ela, corajosa.
1: Ah, que bonitinho. Você tá romântico hoje, PH. Que louco, coisa linda. É isso. E você, já mandou teu WhatsApp pra cá no 67992188550? Mandou seu áudio? E aí, na sua opinião, os quatro maiores de São Paulo, três sofreram um transfer ban. O que seria um transfer ban, PH?
2: Transfer ban é um impedimento de registrar novos jogadores, novos atletas, novos
1: reforços, é isso?
2: O São Paulo, por exemplo, ele contratou quatro jogadores nessa janela.
1: Uhum.
2: Mas só pôde registrar dois. Os outros dois ainda tá pendente por causa do transfer ban.
1: Que loucura, muito bom. Corinthians é outro time, o Santos é outro time, né? Tirando o Palmeiras da Tia Leila, que tá com a farpela, os outros estão sofrendo muito com esse transfer ban. Aí a pergunta que a gente faz pra você: desses três times, qual é o mais prejudicado, na sua opinião? O São Paulo, o Corinthians, o Santos? Fala pra gente aqui, manda mensagem pra gente aqui no 67992188550 e responde. A outra também, que você pode responder se você quiser, em relação a essa nova regra, né? Essa nova tecnologia que foi implantada agora no Campeonato Brasileiro, e tecnologia essa que veio da Copa do Mundo, né? Que é o impedimento
2: semiautomático.
1: Que lindo isso, né, cara? Não pensei que existia carro semiautomático. Mas enfim, então impedimento semiautomático. Você acha que esse novo mecanismo vai ser melhor ou pior pro futebol? Conta pra gente, fala pra nós. E aí, PH? Alguma novidade a mais aí pra gente? Fiquei sabendo de uma tal de uma reunião aí, tal e coisa e tal. O que você me fala?
2: Então, a gente fez a reunião ontem da família Tricolor, que a gente tá constituindo estatutos, né? E ontem a gente fez a reunião da diretoria da família Tricolor,
1: certo?
2: E a gente teve a presença lá do Herculano Borges.
1: Olha,
2: o Herculano foi lá nos prestigiar, tá? Ele que tá dando uma mão com a parte jurídica, contador.
1: Legal.
2: Pra gente constituir um CNPJ.
1: Importante.
2: Pra nossa família Tricolor MS.
1: Que legal, cara. Tem Instagram já, a família Tricolor
2: tem.
1: MS?
2: Família
1: Quem
2: Tricolor
1: quiser
2: MS.
1: Como é que faz?
2: Pode curtir lá a página Família Tricolor MS. Tá?
1: Que, maravilha.
2: Que está disponível lá a página.
1: Estão se organizando, então.
2: Sim.
1: Legal.
2: Organizando, porque, como você disse lá, o do Neymar. O Neymar tem um trabalho social que ele faz, pouco divulgado entre os meios de esportivo, né? Mas a gente também tem esse trabalho social lá junto com a família Tricolor MS. E o Herculano veio dar essa mão aí, que ele é São Paulino. Tem também nosso amigo Betinho, que tava aqui também.
1: Outro coitado.
2: Que
1: tadinho.
2: Ele também tá junto com a gente. Tá? Então, assim, tá dando esse apoio para nós lá da família Tricolor MS.
1: É importante frisar, né? Que às vezes as pessoas acham que só o fato de você ser uma torcida organizada é só pra torcer, né? Muitas torcidas têm essas ações, né? Paralelas, essas ações solidárias aí, né? Que é um projeto legal também de estar junto dentro das torcidas. Isso é bacana demais. Então, quem quiser, São Paulino, quem quiser fazer parte da família Tricolor MS, como é que faz?
2: Isso. A gente tem um grupo de diretores lá. Eu faço parte do conselho lá da
1: família.
2: Da família Tricolor MS. E você pode mandar lá no Instagram, pode curtir lá a página Família Tricolor MS, que inclusive
1: entra em contato,
2: entra em contato, o Moisés lá, que ele faz um trabalho, se desdobra lá no atendimento da torcida e o trabalho dele também.
1: Que legal, cara.
2: E ele vai dar essa atenção lá e vai cadastrar você lá na torcida, paga uma mensalidade irrisória pra se associar, R$25 e mensal 20.
1: Bom, barato demais.
2: Barato.
1: Hein, cara?
2: E é o seguinte, e pode participar de tantos as caravanas que a gente faz pra assistir jogo do São Paulo e tem desconto nos materiais esportivos.
1: Legal. legal, cara. Bem bacana mesmo, né? Então tá bom, pra você que é São Paulino e quiser fazer parte da torcida Tricolor MSPH, já deu todas as coordenadas pra você. Importante demais. Os caras fazem um trabalho social bem legal também. Eu sou corintiano, mas eu sou um admirador também desse tipo de atitude, desse tipo de ação. É isso, PH?
2: É isso.
1: Então vamos cobrir o cheque, daqui a pouco a gente volta?
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3: 5:24.
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0: Obrigado, Badu.
1: Que isso, meu, que DVD.
0: É isso aí, estamos de volta aqui pela Top FM 88.9, Campo Grande, Mato Grosso do Sul, também pela Top FM Camapuã 90.9, Glória de Dourados, 98.9, Caracol, 102.3. Vamos de participação, PH, vamos ver quem tá com a gente aqui. É, alô, boa tarde, boa tarde, boa tarde.
2: O
0: Jeff
2: Candeira, peço para mim,
0: você
2: não mandou o telefone
0: do
2: celular dele.
0: Ai, não entendi, foi nada, amigão. Vamos de novo. Vamos ver quem mais tá por aqui. Alô, boa tarde, boa tarde. Meu parceiro Valdecir Bonadi, mano, ligado na melhor Top FM Cidrolândia. Coloca a gente no sorteio. Já tá no sorteio aqui, meu parceiro Valdecir. Obrigado, obrigado pela audiência. Muito feliz em ter você aqui, viu? Ele, o melhor dos maiores. Boa tarde, meu parceiro.
3: Boa tarde, Andrezão. Boa tarde. Tô feliz, tô na Top. Boa tarde, Top Esporte. Maria Aparecida Silva, Monte Alegre. Vamos participar do sorteio. Um abraço, Deus abençoe.
0: Um abraço, seu Mário. Obrigado pela participação. Muito bom ter o senhor por aqui, viu? Gente da melhor qualidade, viu, PH? Pensa num caboclo ajeitado de bom. Quem mais tá por aqui? Maria Eduardo Oliveira, Nova Campo Grande. Boa tarde, Andrezão. Tô feliz. Tô na Top. Quero ganhar um Pix. Boa tarde, Maria. Pode deixar, já tá concorrendo, tá bom? Vamos torcer pra dar certo pra você ganhar aí. Quem mais tá por aqui também? Boa tarde, Andrezão. Carlos da Silva, bairro Monte Castelo. Tô feliz, tô na Top. Pix é na Top. É isso? Bom demais, viu, Marião? Tem você por aqui. Marião não. Carlão, né, cara? Gente boa demais. Quem mais tá por aqui? Boa tarde, Carlos Gabriel Esquivel da Silva. Toca Jorge Matheus. Troca. Ó, PH vai achar essa moda pra nós aí. Bosta essa moda, hein, PH? Pix é na Top. É isso aí. PHzinho, e aí? Vamos cobrir o cheque? Como é que tá aí? Tá tudo certo? Você parece que tá batendo um açaizinho aí? Tá gostosinho, açaizinho?
4: Tô acompanhando aqui o jogo do São Paulo aqui.
0: Por isso que você tá nervoso desse tanto? É isso?
4: É, fica mais assim, ou menos.
0: Vai dar tudo certo, PH. Vamos cobrir o cheque, daqui a pouco a gente volta. Tô feliz.
4: Tô na Top.

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8: 5:44.

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0: Chegando ao final do programa, mais um Top Esporte aqui na Top FM 88.9 em Campo Grande. PH, vamos às últimas participações aqui, nego? Vamos ver quem tá por aqui com a gente aqui. Alô, boa tarde, boa tarde, boa tarde.
1: Boa tarde, Andrezão.
0: Oiê.
1: Querido, sempre na audiência.
0: Tudo bem?
1: Excelente programação, bom domingo pra todos nós.
0: Obrigado, meu amor.
1: Olá, como é o nome aí no sorteio?
0: Já tá no sorteio.
1: Dos prêmios. Tô feliz, tô na top. Beijo, beijo, beijo.
0: Quero
1: muito bem, hein?
0: Vamos sim, vamos torcer pra você, Maria. Daqui a pouquinho tem o sorteio. Beijo no coração, beijo pra todo mundo ligado com a gente lá no Aero Rancho. Um abraço especial também a todos os amigos do bairro Noroeste, todo mundo aqui no Pedro Ocean, aqui no Tiradentes, todo mundo ligado com a gente, aqui o pessoal também do Itanga Parque ligado com a gente, no São Bento, São Jorge da Lagoa e Tarumã, todo mundo aqui participando aqui do Top Esporte. Boa tarde, Andrezão, Patrícia Alexandra de Abreu Esquivel, bairro Gaburas, toca João Bosco e Vinícius, deixa a gente quieto. Eu tô feliz, tô na top, não sei se vai dar tempo, tá bom, Paty? Mas aí não vamos deixar a programação aí pros próximos programas, minha amiguinha. Quem mais tá por aqui? Boa tarde, boa tarde, boa tarde. Mário Rodrigues da Silva, Fátima do Sul, manda música aí, estou com vocês na top, quero participar dos sorteios, um abraço pra todos, obrigado, meu irmão, obrigado pela participação. Quem mais tá por aqui? Tainara Aparecida Gui de Arruda, Barreiro Rancho, quero muito ganhar, beijo, Tatá, obrigado pela participação. Quem mais tá por aqui? Alô, boa tarde, boa tarde, boa tarde.
2: Meu nome do sorteio, fazendo favor, por gentileza, Top Sport, a número 1 de Campo Grande, Mato Grosso. Meu nome é Rodrigo Nicolau. Põe meu nome no sorteio, por favor.
0: Maravilha, Rodrigo. Obrigado pela participação. Você tá concorrendo com a gente aqui, tá bom? Daqui a pouquinho tem o sorteio aqui. Vamos ver quem mais tá por aqui. Alô, boa tarde.
3: Oi, amigo. Boa noite, tudo bem?
0: Oiê.
3: Tô feliz, tô na top.
0: Que bom.
3: Maria José de Comapan, quero participar do Pix.
0: Maravilha, Maria. Obrigado. Beijo no coração. Beijo muito especial pra todo mundo em Camapuã, ligadinho com o Top Sport aqui na Top FM. Quem mais tá por aqui? Adriana de Oliveira Febraro. Oi, Dri, boa tarde.
4: Boa tarde, Andrezão.
0: Oiê.
4: Estrela Dalva.
0: Tudo bem, Dri?
4: Quase acabando o nosso domingo.
0: Eita.
4: Mas tem uma semana toda pela frente aí, né?
0: Com certeza.
4: Pra gente ser feliz. Coloca no sorteio do Pix. Adriana aqui do Estrela Dalva.
0: É isso aí, beijo, Dri, obrigado pela participação, um beijo especial pra todo mundo ligado com a gente no Estrela Dalva. Boa tarde, Andrezão, boa tarde, PH, programação excelente, hein? Será que São Paulo vai ganhar hoje aqui? Sei não, hein? Jean Carlos Carvalhos, bairro Iraci Coelho. O PH tem coragem de torcer pro Jacaré no filme do Tarzan. Fala, Andrezão, boa tarde, manda um abraço aí pro Fernando Pedro, seu amigo lá do Uber. Ô, Fernandão, tudo bem, meu querido? Bom demais ter você com a gente aqui. Fernando Pedro da Pioneira, me coloca no sorteio, é nóis, mano, tá ligado? Daquele jeito, então pode crer? É isso aí. Vamos ver quem mais tá por aqui. Top tá subindo sempre, hein? Tô feliz, tô na top. Bom demais estar com você. Quero mandar um abraço especial pro meu parceiro Fernando, sua esposa Márcia, nosso amigo Vinícius, todo mundo ligado com a gente aí na programação da Top FM aqui no nosso Top Esporte. PHzito, vamos pros sorteios, meu queridão?
5: Vamos, senão você vai ficar com o Pix, né?
0: Eu tô bom, né? Final do mês, né, cara?
5: Se não der tempo, acumula.
0: Moleque, tamo precisando. O negócio tá feio, né, PH? Vamos lá, vamos no sorteio, vamos lá, vamos fazer o sorteio primeiro da lavagem ai, meu Deus do céu, do Estética Automotiva do Andrezão. Vamos lá primeiro no sorteio da lavagem, PH. Tá na agulha?
5: Tá na agulha.
0: Então vamos lá.
5: Tá na agulha, tá na agulha, tá na agulha.
0: Vamos lá, PH.
6: Oi.
0: Quem será que ganhou? Quem será que ganhou? Quem será que ganhou? Opa, vamos.

0: PH.
1: Quem ganhou o sorteio do... Quem ganhou esse pique de 100 reais vai levar pra casa Solange, final do telefone 7893. Solange, final do telefone 7893. Parabéns, Solange. PH, e é isso. Quais suas considerações finais, PH? Semana que vem nós estamos de volta?
2: Um bom final de domingo. Um bom final de domingo aí, que a semana seja repleta de realizações e, se Deus quiser, domingo nós estamos de volta.
1: É isso aí, PH, isso aí.
2: E a direção.
1: É isso. Então, pra você que esteve com a gente até agora, um beijo no coração de vocês, obrigado pela audiência incrível que a gente tem aqui todos os domingos, é graças a você que a gente tá aqui, graças a você que a gente se empenha pra fazer o melhor programa, pra que vocês estejam com a gente sempre, tá bom? Que essa seja a melhor semana da sua vida, só coisas boas na sua vida. Coloque Deus na frente de todos os seus planos, que o sucesso é garantido, não falha, tá bom, meus irmãos? Beijo no coração de cada um, sou muito feliz e muito honrado por ter todos vocês aí na nossa audiência. Segue a gente nas redes sociais, programa do Andrezão, precisou, a gente tá sempre por aqui, domingo que vem, se Deus quiser, a gente tá por aqui, e se Deus não quiser, a gente vai estar por aí, tá bom? Beijo no coração pra vocês, até a próxima, programa do Andrezão, segue a gente nas redes sociais, PH, beijo, bom estar com você, meu irmão, boa semana, semana que vem estão por aí, tô feliz.
2: Tô na top.
1: Fui.

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1: 6:04.

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1: 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Olha mais um encontro neste domingão pra gente fechar, encerrar a semana, começar uma nova manhã. E aí, o que você vai fazer? Ficar sintonizado. Temos aí 3 horas de programação flashback pela rede Top FM, integrando o estado de Mato Grosso do Sul por intermédio de 88,9 em Campo Grande, Camapuã 90,9, Caracol 102,3 e Glória de Dourados 98,9. Ah, eu não tenho radinho. Então, ó, vai lá nas redes sociais, coloca pelo topfm.top e você já está sintonizado na nossa programação. Vamos começar a viagem? Essa é a banda Propaganda, que foi formada lá na Alemanha. Então, é uma banda de 1985 e a música chama-se Duel. Produzida pelo Travel Horse, a música é considerada um dos maiores clássicos do syncopop dos anos 80 e o seu videoclipe e a produção sofisticada ajudaram a consolidar o sucesso internacional da banda. E nós começamos a nossa viagem assim, ó.

top, você ouviu Joy Rides com Rock 7, 1991. Eles são da Suécia, né? Essa música aí, ela alcançou as paradas, teve um título inspirado e um bilhete que a esposa deixou na casa numa frase: Hello, your fall, I love you. Um convite aí, tipo, um passeio divertido, né? Do próprio cantor e compositor. E aí virou música e, lógico, passa por aqui no top.

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2: 6:24.
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3: Toma, estou na Top, pra você que está aí, ó, trazendo a sua participação, onde quer que você esteja no interior do estado, pode participar com a gente também. Quero mandar um abraço para cidades adjacentes aqui de Mato Grosso do Sul, ó, Tereno, Cidrolândia, Jaraguari, Ribas do Rio Pardo, Rochedinha, Anhanguera, Bandeirantes, Corguinho, aqui da Uanas, Igurates, a região ali, ó, Dois Irmãos do Buriti, todo mundo junto, misturado, nessa programação feita, sabe pra quem? Pra você. Então vamos viajar com Sunny Morning, com The Bolshoi. O Bolshoi foi uma banda, tá, gente? E lá do Reino Unido, 1983, essa banda se destacou pela mistura do pop funk, o new wave e o rock alternativo. Sunny Morning tornou-se uma das músicas mais conhecidas, especialmente nas rádios universitárias e emissoras dedicadas ao rock dos anos 80. E vamos fazer essa viagem assim.

Rita Lee, Vírus do Amor. Ela gravou, gente, essa 1986. Ela que é paulistana, né? Que a nossa vovó do rock nos deixou. Ela foi uma parceria bem legal com Roberto Carvalho, seu marido. E a música faz parte aí do humor e reverência característico da Rita Lee. Foi um sucesso da fase em que o casal dominava as rádios brasileiras com o seu pop rock criativo. Passando no Top Hits pra você.

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2: 6:44.

Eva, estou na top. Voltamos com mais um bloco para você que está, ó, refletindo na sua vida. Através do seu conhecimento, você vai se elevando. Muitas vezes as pessoas dizem, eu não quero mais estudar, não quero ter conhecimento. Não, não faça isso. Tudo faz parte da tua vida. Conhecimento é você crescer, não só mentalmente, mas como pessoa, a tua estrutura. Se permita isso e as coisas vão acontecer de mais belo na tua vida. Vamos, a próxima parada em 1982. Dá foi cantada pelo trio. Trio foi formada lá na Baixa Saxônia, na Alemanha, que é uma banda, tá? E em 1982 eles gravam Dá, que é uma letra assim, bem minimalista, dizendo, né? Uma melodia simples. Dá se tornou-se um dos maiores sucessos do New Wave dos anos 80 e essa música ganhou uma nova popularidade anos depois ao ser utilizada em uma campanha de publicidade internacional. E é pra lá que começamos esse bloco dessa forma aqui, ó.

Nova, estou na top. Dipsy Mode, Just Can't Get It No. 1981, eles são da Inglaterra, né? E ela foi escrita pelo Vincent Clarke, que foi o último grande sucesso do compositor com o Dipsy Mode, antes de deixar a banda para se formar no outro projeto de sucesso do Yazoo. E aí, posteriormente, o Eraser, né? O cara viajou muito, trazendo aí para você no melhor do

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Top, voltamos com esse bloco neste domingão. Amanhã é segunda-feira. Então, ó, todas as projeções de sucesso pra tua vida na segunda. Não vai falar, ai, vou começar a semana, hoje tô cansado. Não. O Top Hits traz justamente essa animação pra você dormir, amanhecer dizendo, vou vencer sempre. Vamos de Sandra. A parada é 1985. Maria Madalena foi esse grande sucessão. E Sandra, ela foi uma artista alemã e foi produzida pelo Mike Graham. E aí foi mais tarde, se tornaria o seu marido e criador do projeto Enigma. E essa música alcançou a primeira parada assim de sucesso, tornando-se um dos maiores sucessos da carreira da Sandra. E é pra lá que eu levo você com Maria Madalena.

novo, eles estão na top, Blue Monday com New Order, é 1988 essa daí, e o próprio New Order é lá do Reino Unido. Essa versão do Blue Monday 88 foi fixada pelo Kissin Jones e pelo DJ John Potker, e posterior assim a fazer grandes eventos, né? Com essa pegada bem legal do Cinco Pop, passando aqui na Top FM.

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2: 7:24.
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4: Estou na Top e voltamos com mais esse bloco pra você que tá, ó, no teu carro, na tua casa, no teu trabalho, não importa, vem junto comigo, porque aqui eu rolo o som e aí você faz aquele clima gostoso. Vamos em 1986. Duran Duran, ele grava Notorious. E ele, o Duran Duran, é lá da Inglaterra, tá? E essa música, ela marcou uma nova fase da banda, que passou de quinteto para trio. Foi produzida pelo Neil Rogers e o Chick, né? Trazendo aí uma fonte de influência do funk, e também alcançando grande sucesso nas paradas internacionais. Senhoras e senhores, vamos de Duran Duran, Notorious.

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The Woman League com Hurt Like a Rose, 1990, tá? Eles são ingleses e essa música foi escrita aí pelo Russell Senior, integrante da banda do Pup, né? E embora não tenha repetido o enorme sucesso nos primeiros anos, o Woman League tornou-se uma das faixas apreciadas, né? Pelos fãs do Cinco Pop, marcando essa fase final da banda no início dos anos 90, pra você aqui no Top Hits com Ricardo Ortiz.

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2: 7:44.

Zona Top, voltamos com esse bloco muito legal. E o Top Hits te proporciona isso. 2 dias de muita música de flashback. Ou seja, das 18 às 21 horas é encontro marcado e certo, sábado e domingo, para fazer a tua alegria. Vamos, 1983. Mike Sambello, ele grava Maniac. E Maniac foi uma das músicas que ganhou, né? Indicada aí pro Oscar de melhor canção original, alcançou o primeiro lugar nas paradas. Inicialmente a letra fazia referência a um filme de terror chamado Maniac, e aí foi reescrita para combinar com a história do Flashdance. E assim você vai ouvir agora esse antigo sucesso pra você.

dizer adeus. 1984, eles são paulistanos, né? E aí, ó, o Tony Bellotto, ele compôs essa música e a canção tornou-se uma das baladas mais marcantes do rock brasileiro. Ao longo dos anos aí recebeu diversas regravações e performance, né? Como um dos maiores clássicos do repertório do Titãs, passando no Top Hits com Ricardo Ortiz pra você.